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0: Tem algum filho de Deus aí?
1: Pedi perdão, me humilhei, chorei, como eu chorei. Deus sabe como eu chorei. E Ele foi fiel comigo.
0: Põe a sua mão no seu coração assim, ó.

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Shimi ni kari ni kiki ni ni shuri ni keri ni bala basuri ni kari ni bala. Levanta os dedinhos, dedinhos, dedinhos, dedinhos, dedinhos. A história da sua família, a história da sua casa, a história de toda a sua parentela, a partir de agora é escrita pelo dedo do Espírito Santo. E ninguém pode mudar isso.

Abre os braços, diz. Deus, amém. Chama ele de pai, pai. Amém. Chama ele de amor.

Meu Senhor, meu Rei, meu Pai, eu não quero nunca mais viver sem Tua presença. Porque eu sofri com meu sofrimento, Deus, porque eu não sei andar sozinho. Deus, quanto tempo eu andei, Pai, quanto tempo eu fiquei sem Sua luz. 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

Um dia, eu fiz uma oração na minha casa e Deus me respondeu. E eu queria que você ouvisse o que Deus respondeu. O que queres de mim, Espírito Santo? O que queres de mim?

Deixa eu ouvir vocês. Deixa eu ouvir vocês, vai. É fácil demais. Canta aí. É. Viver em paz. A gente é que complica. É só obedecer ao Espírito Santo, meu irmão. Então vem. Vem. Vamos viver. Viver Jesus. Viver Jesus.

0: pra gente ser. Feliz.
1: Yeah! Aplauda o Espírito Santo com força, povo de Deus!

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consigo me expressar mais. Eu era louco, sujo, perdido, mas o Espírito Santo veio e me limpou. Eu não quero que você cante, eu quero que você grite. Mas grite para esse lugar ficar marcado, para todas as bandas que pisarem aqui depois desse dia vão ter que sentir a presença do Espírito Santo. Me molha, me lava, me ensina, me inspira e arde outra vez. Quantos querem ser lavados? Quantos querem ser limpos? Quantos querem? Então canta. Eu preciso que seja mais forte. Eu preciso que seja mais forte, por favor.

esquerda assim. Pega o dedinho da mão direita, só um. Meu porta-microfone.

vamos escutar o som da chuva de Deus molhando aqui. A chuva de Deus começa a mudar a sua vida hoje. E agora ela engrossa, três dedinhos. Quatro dedinhos. Cinco. Sobe, sobe, sobe.

Essa é a chuva do Espírito Santo. Aplaude a glória de Deus, meu irmão. Aplaude, aplaude, aplaude, aplaude. Obrigado. Obrigado, meu irmãozinho. Meu pequeno amigo, cheio da unção de Deus. Deus te abençoe. Segue essa passarela aqui. Seja abençoado em nome de Jesus. Um aplauso. Faz assim com a sua mão. Através de mim, Jesus clareia. Você é luz nessa terra. Através de você, milhares serão transformados. Diga aleluia.

Cadê os piscas-piscas do céu aí? Cadê o pisca-pisca? Através da sua vida, Deus vai mudar uma multidão. Deus permitiu que você passasse tudo para que o seu testemunho ganhasse milhares de vidas. Pisca, pisca. Anda pela luz. Anda pelas ruas radiando o Espírito Santo. Dá a mão para a pessoa que está do seu lado. E levanta a mão dela com você. Através de mim, Jesus, farei. Levanta a mão dela com você, levante.

Sabe o que significa aleluia? Diga louvor a quem é de direito. Só Deus é digno de aleluia.

Levante as suas mãos assim, bem alto. Só Ele pode ouvir isso.

escuta aí, escuta aí. Diga pro seu irmão assim: esse é que é Deus. Diga, esse é que é Deus. Vou ensinar, ó. É assim, assim, ó. Presta atenção. Presta atenção. Vocês vão cantar assim, ó.

Sabe o que significa aleluia? Diga louvor a quem é de direito. Só Deus é digno de aleluia.

Levante as suas mãos. Bem alto. Só Ele pode ouvir isso.

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6: Faltam 11 minutos para a chat.
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Bom dia, estamos a carregar nesta manhã da segunda-feira, primeiro dia útil da semana. Bom dia, Búzio, Guaraguara, Nova Sofala, Bândoa, Shop, Nhamatanda, Tica, Mafambiço, Dondo. Bom dia, Beira.

0: 4-7-4.
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1: Agora são 7:06. Vamos conferir o tempo. O céu está um pouco nublado hoje. Chuva 32% umidade, 86% vento, 21 km por hora. Máxima por hoje 27 graus, mínima 22, com pouco de sol. Amanhã máxima 28, mínima 22, também com pouco de sol. Quarta-feira, a temperatura vai descer ligeiramente para 26 de máxima, mínima 21. Previsão de aguaceiros. Quinta-feira, máxima 26, mínima 21. Previsão de chuva. Sexta-feira, também um dia de chuva. Máxima 26, mínima 22. Sábado o dia vai melhorar, com uma máxima de 28, mínima 22. O sol estará a espreitar domingo, máxima 28, mínima 22. Previsão de aguaceiros. Atenção, é uma previsão. O Jornal Diário do Moçambique destaca na sua primeira página de alimentos na presente campanha agrária no país. Prevista produção de mais de 21 milhões de toneladas. Outro título, suposto atrofiamento de órgãos genitais encefala. Boatos causam 6 óbitos e 63 feridos. Outro título com muito sacrifício, no caldeirão Ferroviário da Beira, bate uma bola sem resposta, o Costa do Sol. Na última página, em escolas particulares no país, Moçambique introduz disciplinas obrigatórias. Ora, o Ministério da Educação impôs o ensino obrigatório de língua portuguesa, geografia e história de Moçambique em escolas particulares que implementam currículos estrangeiros do país. Num despacho assinado pela Ministra da Educação e Cultura, Samaria Tovela, refere-se que a autorização da criação e funcionamento de escolas de currículo internacional ou estrangeiro no país visa a integração do país no cenário socioeconómico mundial e a promoção da diversificação de opções educativas para os cidadãos nacionais e estrangeiros. Outro título, combate à criminalidade, terrorismo e sinistralidade rodoviária. PRM chama a adaptar-se aos desafios da autoridade. O ministro moçambicano do interior, Paulo Chachin, defendeu ontem a necessidade de modernização da formação policial, tendo em conta os atuais desafios ligados ao combate à criminalidade, terrorismo, corrupção e sinistralidade rodoviária no país. Contributo do guarda da polícia na manutenção da ordem e segurança públicas deve ser permanentemente avaliado, tendo em conta a conjuntura atual, afirmou, sublinhou a necessidade de ajustar a formação e o desempenho dos agentes da Polícia da República de Moçambique às exigências do combate à criminalidade, terrorismo, corrupção e sinistralidade rodoviária. São estas notas que fazem destaque na primeira e na última página do Jornal Diário de Moçambique.

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1: 7:11.
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4: Bom dia, são 7h34, boa segunda-feira. Há poucos dias recebi um registro muito fresco da minha terra natal. Eu nasci em Mucuba, na zona de Marmanel, cresci em Quelimane, depois vim para cá quando tinha mais ou menos 14 anos por aí. E vamos então, vamos curtir este registro de a Mostra Sobrinho. Camus Cinzé, Camus Cinzé.

Está de parabéns, Tono Camacho, produtor desta música. O Fula, o Pia, como sonzie, o Musunzie, mano, Musunzie, mana. Ai, ai, ai, 7h39. Não pode doar a mabasa, vativa aí. Já a seguir, vamos então ao encontro de Valdemiro Albino. Este cara canta muito bem. É. Mabasa!

0: Minuto para as 8. Boa segunda-feira, boa segunda-feira.
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0: Está tudo bem aí? Tudo bem. Tudo bem em casa? Hã? Vamos lá comemorar mais um dia de vida. Mais um dia de vida. Mais um dia de vida.
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0: Espero que tenha passado muito bem o fim de semana. Não é? Este é um dia famoso. É? Dia famoso, dia de preguiça, né? Dia que alguns estão com vontade de uma sopa bem quente, muchucho. Uma chima, hã? Por que você não deixa de beber? Sofrer, sofrer mesmo, sofrer. Que coisa. Na semana passada, trouxemos à superfície o assunto da nossa irmã, nossa irmã Rosa. Era dama do mano Faustino. Então ela andou numa situação. Epa! Queria comer em dois lados. Então há um lado que perdeu. Não é? E ela andou atrás do mano Faustino para dar dinheiro para poder viajar para a sua terra natal, Nampula. Só que o mano Faustino disse, não ataco. É? Dinheiro, aquele homem que estava consigo. Não dormiu consigo? Você não gosta dele? Então. É? Agora, o que aconteceu? A mana Rosa já está a viver com o outro mano. É? Muitos ouvintes, quer dizer, a opinião de alguns ouvintes, não, ele deve ir deixar ela lá para evitar o problema. Outros não, ela pelo menos receber o dinheiro para poder comprar passagem e ir. Agora, a última é esta, já está a viver com um homem. Quer dizer, que ela já está a assumir. Está a assumir. Já está a viver com o homem. Estão a ver? Andou a enganar o mano Faustino. Ele saía, ia trabalhar. Ela saía de casa. Ia lá, em casa desse outro mano. Ia lá lavar roupa, cozinhar. Os vizinhos estavam a assistir. Foram contar o mano Faustino. E ele foi para lá e... viu de perto, não ouviu. Minha mulher, você está aqui de capulana com este homem. Sem nada dentro. Ih! Então não há como. Ele não bateu, só pegou as coisas e está aqui. E ela hoje já está lá com um novo damo. Quando você não gosta de alguém, por que não fala? Não é bom maltratar a outra pessoa. Se você não gosta... Fala, é porque nós já não há mais nada. A pessoa vai alimentando esperança, né? E depois já não é bom. Um relacionamento deve terminar bem. Terminar bem. Não é olhar para outra pessoa, epa, tipo gato e rato. Quando isso acontece é porque terminou mal. Uma das partes ficou magoada. Então não é coisa boa. É preciso ser sincero. Ninguém é de ninguém. Ninguém é de ninguém. Quando não dá, não dá. Ai, ai, ai.
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0: Ora bem, somos resultado de nossas escolhas e decisões. Você é hoje, hein? O que você está a viver hoje, você está só ontem. Não tem como. É? Não tem como. Quer dizer, você plantar milho, colher arroz, não tem como. O que você está a viver hoje, ontem, plantou ontem. Plantou ontem. Resultado de suas escolhas. O ser humano tem o livre arbítrio. A sua vida disputada por diabo e Deus. Diabo diz vamos aqui. Deus também diz vamos. Agora cabe-se. Cabe-se. Cabe-se. Não foi diabo que tentou enganar Jesus? Se você é filho de Deus, transforma essas pedras em pão. Mas pula daí. Jesus disse, não vou cair nessa ratoeira, não. Então a sua vida é disputada por Deus e diabo. Não tem como. Você é resultado de suas escolhas. Eu muitas vezes tenho aconselhado alguns irmãos. E eu já tenho mais ou menos meio século de vida. Já vi muita coisa. Já vi. Algumas coisas que eu trago aqui são algumas, quer dizer, experiências vividas. Então, eu aconselho, epa, não dá para fazer isso, faz assim, siga este caminho. Algumas até ficam zangadas, pensar, nada, não está ajudando. E depois, mais tarde, elas ligam, mano, ser assim, tem razão, você dizia. Não existe arranjos. Não. Não existe. Quando alguém não quer, não quer. Você não tem a capacidade de mudar a vida de um ser humano. Pode vir não sei quantos conselhos. Mas se ele não decidir, não tem como. Você é dado as ferramentas para poder fazer o uso. Não é assim? Tem aqui, ferramenta. Usa lá. Então, quando você sabe usar, as coisas dão certo. Então, você é resultado de sua escolha. Você está a sofrer aí porque você escolheu isso aí. É isso que você escolheu. Não tem como. Não, está demais. É isso mesmo. Tudo depende de si. Somos resultado de nossas escolhas e decisões. Em nossas mãos estão a felicidade ou o sofrimento. Alô, ei, você que está aí. O sofrimento está consigo. A felicidade está consigo. Acaba-se. Você acha que é normal você estar a viver com seu marido em casa da sua mãe? Em casa do seu pai? É justo isso? É honesto que está a viver em casa de sogra? É um homem que não faz despesa? Ou é um homem que não está a proibir você estudar, trabalhar? É um homem esse aí? Até quando você vai viver assim? Você está a ser humilhado. Ninguém deve admitir ser humilhado. A sua dignidade, a sua honra está em primeiro lugar. Quando você aceita isso, você não se gosta. Sinceramente, quem aceita pouco, quem aceita metade, quem aceita migalhas, então já não tem valor. Perdeu autoestima. E quando é assim, epa, é lamentável. A pessoa vai lhe pisar, vai humilhar, porque o ser humano, ele tem a capacidade de testar o outro. Não quer dizer orgulho, não. Não é... Não quer dizer que você é uma pessoa com um ego excessivo, não. É questão de honra. Dizer, aqui não dá. Desculpa lá, eu não vou permitir isso. Eu não vou permitir isso. Tudo depende de si. Há dias eu aconselhei um irmão. Ele estava num sítio, estava a ser humilhado. Eu disse, não, deixa lá. Já no último dia, no último mês, o patrão, não sei o que é que ele fez aí, disse que não, você fez isto, vou te descontar. Eu disse, não, deixa lá o salário, deixa lá, deixa, sai daí. E hoje onde é que ele está? Ele está onde? Para já, se você é uma pessoa sensata, você vai fazer questão de um dia procurar por essa pessoa. E o que esse patrão fez? Foi atrás dele pedir desculpa. Eu disse, não, perdoa lá. Mas não volta para o mesmo sítio. Onde você não era valorizado. Não se pode permitir isto. Deus estruturou um ser humano para ele ser amado, para ele ser respeitado. E quem faz isso lá à frente sofre muito. O sofrimento vai passar para seus filhos. Um dia você vai desaparecer nesta terra, mas os seus filhos é que vão pagar a fatura. Se você hoje está a maltratar alguém, amanhã, os seus filhos vão ter problemas sérios. É a lei da vida. Então, nunca é tarde para mudar, nunca é tarde. Epa, eu tenho sido assim, tenho sido mau, tenho humilhado aquele, faço isso. Dentro de si, você sozinho, vou fazer uma introspeção. Então, é assim como funciona. Somos o resultado de nossas escolhas e decisões. Nas nossas mãos está a felicidade ou o sofrimento. É certo que não podemos voltar no tempo e apagar o que foi feito, mas sempre podemos começar de novo e fazer diferente. Eu, sinceramente, todos os dias, nos últimos tempos, eu descobri que é claro que quando aprendemos algumas coisas, muitas vezes sentimos como se estivéssemos com a venda nos olhos, onde você diz, ei, afinal, eu estava a dormir. Como é bom aprender, como é bom ter um conhecimento. Você nunca é difícil você ser enganado. Não estou a dizer, não somos todos perfeitos. Mas quando você reconhece um erro, então aí onde vai começar a sua mudança? Reconhecer que o que está a fazer no não está certo. Nunca é tarde. E Deus gosta desse tipo de pessoas. É certo que não podemos voltar no tempo e apagar o que foi feito, mas sempre podemos começar de novo e fazer diferente. Você não pode ser mau para a sua mulher. Você não pode ser mau para a sua família. Você não pode ser mau para os seus colegas de trabalho. Domingo parece uma ovelha. Domingo parece uma ovelha. A partir de segunda-feira, já é lobo. Hã? Domingo parece uma ovelha. Tudo vai na igreja com Bíblia. Depois lá na igreja, paz, irmão. Avalia o que está dentro de si. Deus sabe o que é que você está fazendo. Ele sabe o que é que você está a fazer.
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0: Vamos continuar a aprender. Sabe, eu há dias estive a acompanhar assunto do irmão, é muito batalhador. O irmão do mesmo sangue perdeu a vida já há uns 12 anos. Este jovem muito batalhador. Ele foi amputado a perna. Ele foi amputado a perna. Ele diz o seguinte. Ele fala de... Ele diz assim, que não perdeu uma perna, ganhou uma vida de volta. É o que ele está a contar. É um irmão muito conhecido aqui na praça. Muito batalhador. Sempre conquistou coisas. Sempre esteve bem. Mas hoje perdeu uma perna. Ele diz o seguinte. Antes vivia num jogo de empurra com a doença. Estou a falar de diabetes. Ignorava os exames, deixava para depois e achava que ia dar tempo. A dor vinha, passava, voltava mais forte. A ferida não sarava. Tinha medo. Mas tinha mais medo de encarar o que ele precisava mudar. Naquela época, ele achava que perder a perna era o fim. Era perder a autonomia. Era viver peso para a família. Era dizer adeus a tudo que gostava de fazer. E ele se sentia preso numa cadeira, olhando a vida passar pela janela. O medo ele sentia medo. Medo. Medo paralisa a pessoa. Medo é um alarme. O medo é um alarme. Medo é uma mentira. Medo não existe. Então, você cria uma narrativa na sua mente que isso aqui vai ser assim, enquanto não vai acontecer. Então, muita gente morre por causa do medo. Não é por causa da doença, não. É o medo que trava. Porque quem coloca o medo na mente é o diabo. Ele, onde ele diz, você sabe que vai acontecer essa doença, você está mal, está perdido. Você não vai conseguir fazer nada, você não sei o que começa a entulhar a sua mente de muita coisa. Então você acaba criando uma imagem gigante, onde você começa a ficar já definhado, onde você muitas vezes não sente vontade de trabalhar, de fazer as coisas, começa já a amputar os seus sonhos. Mas Deus diz que não, tem uma solução. Nós temos dois lados da nossa vida. Temos. Quando você perde uma perna, perde o braço, ou perde as duas pernas, você não morreu, está vivo. É outro lado da sua vida. Porque todos nós passamos por isso. Você deve colocar na sua cabeça, se um dia acontecer comigo, como é que será a minha vida? Porque todos nós vamos passar por situações. Vamos ficar doentes. Não tem como você escapar enquanto estiver neste mundo. O que será de si? É preciso que você esteja blindado, que a sua mente esteja preparada. Então ele dizia que naquela época ela achava que perder a perna era o fim. E depois a cirurgia aconteceu. E sim, foi difícil. Acordou sem uma perna. E levou um soco da realidade. Ele teve, de facto, um dia de raiva, dia de choro, sozinho, dia de achar que não ia conseguir levantar da cama. Mas veio outra parte que ninguém lhe contou. O depois também o recomeço. Quer dizer, o depois também é o recomeço. Depois da amputação, a dor que não lhe deixava dormir foi embora. Depois parou de correr risco de perder, mas depois entendeu que a autonomia não está no pé, está na cabeça. Olha, você estiver preparado, você pode ir ao hospital, ter com o médico dizer assim, você tem essa doença incurável. Mas se você colocar Deus no centro da sua vida, você vai dizer, não é nada isso. Porque o médico, o mal, o inimigo, usa o médico. Porque ele sabe que este pensamento negativo vai deixar a pessoa na lenga-lenga. Quando você diz que não, essa doença não vai tirar a minha vida. Se eu estou vivo, é porque Deus ainda tem planos na minha vida. É assim como funcionam as coisas. Enquanto você não colocá-lo no centro da sua vida, qualquer informação você vai ficar a tremer. Você vai ficar desesperado. Você pode perder essa sua mulher, essa que você ama tanto. Perder seu filho. Mas enquanto você estiver muito bem blindado, vai sentir sim. Mas você vai ficar estabilizado. Não é nada. Está aqui. Então, depois entendeu que a autonomia não estava no pé, estava na cabeça. Aprendeu a andar de novo, devagar, com muletas, aprender a pedir ajuda sem vergonha. É por isso que você nunca deve pisar um ser humano como você. Você não sabe o que, é que vai acontecer amanhã. Aquela pessoa que você está a pisar um dia vai lhe ajudar. Se você está a conviver com alguém e você sabe o que a pessoa aconteceu, pode vir a acontecer consigo. E ele diz: hoje faz coisas que antes não conseguia fazer. Caminha, brinca com seus filhos. Quer dizer, voltou a sair de casa sem calcular cada passo com medo. O diabetes não sumiu, mas agora ele controla. Ele conversa mais com a doença e dá ordens. Você diz: essa doença, não. Essa doença não vai ter a minha vida. Vamos lá disputar ou doença ou eu. O que é isso? Você ir ao hospital, não, está doente, ficar todo, todo encolhido. Vai sentir sim, como ser humano. Mas você vai dizer: não, eu não permito. E se calhar não é essa doença que você vai, que vai lhe tirar a vida. Você não sabe. A doença é um propósito, são coisas que acontecem na vida. Eu conversei com alguém, uma pessoa que foi amputada as pernas e um dos braços. Ele hoje está a brilhar. Ele hoje é um grande empresário. Mas quando tinha duas pernas, dois braços, não tinha a vida que ele tem hoje. Quer dizer, fazia certas coisas, mas Deus disse: não, vai ser assim. Tudo o que acontece na nossa vida é um propósito. Nada é por acaso. Nada é por acaso. Então, é preciso prestar atenção. Quer dizer, ele perdeu uma perna e não perdeu o seu caminho. É assim como as coisas funcionam.
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0: São 8:21. Vamos continuar a aprender ainda. É assim. Somos todos um funeral adiado. Funeral adiado. Estamos apenas de passagem neste mundo. Então, por que tanta guerra? Hã? Por que tanta guerra? Inveja, vaidade e perseguição. Se no final ninguém levará nada. Tenho dito, a vida é estranha. Nascemos sem nada, lutamos e vamos sem nada. A única coisa que nos acompanhará para o caixão... Estou a sentir calor. Deixa lá baixar. Desde ontem estou a fazer assim um pouco, mas enfim. Hoje não vou exagerar, não é? Já hoje estou com 25 graus. A única coisa que nos acompanhará para o caixão será a roupa do corpo. Casas, carros, dinheiro, bens materiais e toda a ostentação ficarão para trás. Por isso, vale a pena refletir.

Hein? Por isso vale a pena refletir. De que adianta humilhar, competir ou desprezar alguém por causa de coisas passageiras? Porquê? A única coisa que nos acompanhará para o caixão será a roupa. Casas, carros, dinheiro, bens materiais, cargo e toda a ostentação ficarão para trás. Por isso, vale a pena refletir de que adianta humilhar, competir ou desprezar alguém por causa de coisas passageiras. Eu descobri isso nos últimos tempos. Eu vivo assim. Eu não luto com pessoa. Eu não procuro, é para ser que eu consegui isso. Não, estou aí. Só estou bem comigo mesmo. A vida é uma jornada, não é competição, não. Se o outro construir casa de 3 andares, é com ele. É com ele. Por que você vai ficar aflito, ficar a não, perder sono por causa disso? Por quê? Vai chegar a cada um vivo da sua maneira. Não é assim? Tem a essência da vida. A essência é aquilo que dinheiro não compra. Aquilo que dinheiro não compra. Quando você está bem com sua família, você come, dorme, quer mais o quê? Hã? Quer mais o quê? Muitas vezes aquilo que hoje você ostenta não terá qualquer valor no momento em que mais precisar. Porque no fim, o que realmente importa são as pessoas ao teu lado. O carinho, a atenção, o amor e o cuidado daqueles que te querem bem. Muita gente que ostenta, aparece no Facebook, faz uma série de coisas, quer mostrar, são pessoas infelizes. Pessoas que humilham as outras, são pessoas que carregam têm muitas feridas. Pessoas que estão bem não procuram prejudicar aos outros. É mentira. Cuidado.

A família estava precisando de dinheiro. Sabe quem ajudou esse irmão? É alguém que sempre ele humilhou. Essa pessoa foi para lá. Foi para lá. Ele até tirou lágrimas. Ele tirou quase 200 mil meticais para a cirurgia. É verdade. Quer dizer, foi uma lição. Foi uma lição. É preciso parar e pensar. Isto que você tem não é nada. Aquela pessoa que você está a humilhar, um dia vai lhe ajudar. Procura ser uma pessoa do bem e deixa um legado digno. Legado não é deixar muito dinheiro, carros, casa, não. É deixar marcas indeléveis. Deixar lembranças. Passou por aqui grande homem. Meu marido perdeu a vida, mas sim, não vale a pena. Eu sinto saudades desse homem, daquele homem. Você não pode ser motivo de... quando você perde a vida, é a alegria de alguns. Começa a abrir champanhe, cerveja de um lado para o outro. Ah, já foi embora. Foi bom. Não pode. Até ir ao cemitério para conferir. Mas ele morreu, sim. Não, eu vou lá para ver. Então, procura ser uma pessoa do bem e deixa um legado digno. O que fazes hoje refletirá amanhã na forma como os teus filhos serão tratados pelas outras pessoas. Eu, sinceramente, eu sou um exemplo disto, hein? Eu sempre digo aqui. Eu fui diagnosticado uma doença, não vale a pena. Que todos que entravam lá no Hospital Central perdiam vida. É verdade. Eu fui usado como uma cobaia no hospital. Que a minha mãe até assinou um termo. Que a medicação que eu estava a ser administrada, eu corria risco sério. Mas hoje estou aqui. Eu fiquei meses sem falar. Sabe por quê? Porque tudo o que eu faço, Deus sabe o que eu estou a fazer. Quer dizer, Ele sabe o que eu estou a fazer. Não vou mostrar pessoas, não. Ele sabe o que está dentro de mim. Então eu procuro transmitir isso aos outros. Eu não estou para agradar a todos, não. Não é possível. Nem Jesus Cristo conseguiu fazer isso. Mas tudo o que você faz vai dar resultados. Eu não fui a uma clínica. Eu estive no Hospital Central. Os médicos todos estavam preocupados comigo. Alguns até pensavam que eu paguei. Não paguei nada. Os serventes apareciam, ia limpar a casa de banho. Eu, quer dizer, estava a ser muito bem atendido. Tudo isso porquê? Minhas obras. E vou continuar a fazer isso. Vou continuar a fazer isso. Procura ser uma pessoa de bem e, não deixe, e deixa um legado digno. O que fazes hoje vai refletir amanhã. Na forma como os teus filhos serão tratados pelas outras pessoas. Muitas vezes o bem que semeias pode não voltar diretamente para ti, mas chegará aos teus filhos e à tua geração. Quem semeia o bem, colhe o bem. Quem semeia o mal, mais cedo ou mais tarde, vai colher as consequências das próprias atitudes. Já falei, quem avisa, amigo

0: de 34, já a seguir vamos conversar. Vamos lá, fica a questão aí. É assim, é normal ou é um escândalo um homem lavar calcinhas da sua esposa? É normal ou não? Vamos lá. 87993-9048. É um escândalo ou é normal? Lavar calcinha da sua mulher. É normal ou não? Vamos lá. Vamos lá. 87993-9048. Bom dia, mais um dia de vida.
1: Uau, bom dia, mano Sérgio.
0: Bom dia, pastor Wilson. Eu gosto quando você é a primeira a participar neste nosso passatempo. Até porque as suas orações fazem bem. É claro que também fazem bem a todos aqueles que estão a acompanhar. Vamos lá, peça a sua oração aí.
1: Querido Jesus, Senhor nosso Deus, nosso amado Pai, a razão do nosso viver, a razão da nossa vida, a razão do nosso dia, a luz do mundo, a luz do povo. O Senhor é Deus de todas as coisas boas. Pai, hoje eu oro para aqueles que ainda não aceitaram o Senhor como Senhor e Salvador. Hoje eu oro para aquele Senhor que neste momento se encontra com um cigarro na boca, se encontra com um crack, se encontra com zombo, se encontra com qualquer tipo de doença, Senhor, carregado sobre o seu sangue. Pai, visita as casas onde vendem bebidas, visita as casas de prostituição, visita, Senhor, e o Senhor venha raiar a sua luz como tem raiado o sol pela manhã. E que o teu nome seja exaltado, Pai. Também visita aquele que está na prisão, que neste momento acompanha esta emissora da Rádio Cidade. Visita aquele que está no leito do hospital, precisando de um socorro, porque o Senhor é um socorro bem presente no meio de angústia. Então, Pai, também quero pedir neste momento pela vida do teu servo, Sérgio Velez, e a sua família, e de todos os ouvintes da Rádio Cidade. E também quero pedir que o Senhor abençoe o nosso dia, para a honra e glória do nome de Jesus. Amém.
0: Amém. Amém. Eu estou muito feliz porque uma oração tem um grande poder. Tem um grande poder. Sabes, faz-me recordar, eu quando estava de baixo no hospital, eu sempre estava muito ligado à Bíblia. A Bíblia é um manual de vida incrível. É por isso que já tentaram queimar, mas não vão conseguir. O que está lá não é brincadeira. E você sabe que a grande arma que o diabo usa é o pensamento. Então, eu preciso vigiar o pensamento.
1: Então, mano Sérgio, quero ir neste tema aí, é muito importante. Minha opinião. Em primeiro lugar, é amor ao próximo. Amor ao próximo. Amarás o Senhor teu Deus de todo o coração. Amarás o teu próximo como a ti mesmo. A sua mulher é alguém muito próximo de ti, que te conhece um pouco, e aprendemos a cuidar de um para com o outro. Inclusive, quando estamos dentro de casa, aprendemos a cuidar pelo amor, e temos que olhar nos momentos bons e nos momentos maus. A sua mulher lava a sua cueca também.
0: Pastor, está já rir, porque se calhar você nunca fez isso, não é? Quer dizer, para alguns, mais algumas pessoas um pouco mais tradicionais, isso parece um escândalo, é?
1: É verdade, é isso mesmo. Por isso estou a dizer aqui que a sua mulher tem esta coragem, por que eu não ter essa coragem também? A minha mulher não é minha trabalhadora, mas é minha ajudante, segundo Gênesis. Então, eu faço com amor, com felicidade e alegria. Eu faço isso para o querer mesmo. Até, digo para todos os ouvintes, Faço isso até para aquele que não é minha esposa. Se eu preciso fazer, eu devo fazer. É meu dever e vou fazer até que o Senhor diga para mim, chega.
0: Ah, mas sabes que, sabes que é, pastor Ulisse, é, quando nós temos este cuidado, este amor que transmitimos a um ser humano como nós, sabes que eu sinceramente, eu quando estive no hospital, eu deixava, esquecia da minha doença e ficava mais preocupado com os outros companheiros de lá. E, opa, um a gritar, opa, está doente, a pedir para as enfermeiras irem para ali, eu, quer dizer, criava sempre condições de ir lá ajudar, e até alguns enfermeiros muitas vezes ficavam chateados comigo. Como é que você está aí da sua cama, está aí, não quer dizer. Mas eu olhava para os outros e dizia, não, tem que ser assim, tem que ser assim. E sabes...
1: Tá bom, para terminar, para dar espaço aos outros, a Bíblia diz, bênção é a mão que dá de que é aquela que recebe. O Senhor teve livramento por causa do gesto que o Senhor fazia e o coração que você tinha. Você queria que os outros estivessem bem de que você. Então, esta foi a bênção de Deus na sua vida e a bênção de Deus na vida também de todos aqueles que lutam para ver os outros bem de que você mesmo. Este é o valor. E última coisa, quando Jesus disse para aquele mancebo rico, vai e vende tudo. Tinha lá os trabalhadores daquele servo que ouviram aquela palavra e acusaram Jesus de um tribunal com aquela mesma palavra. Então, por isso os médicos ficavam tão admirados.
0: É verdade, sim, eles ficavam chateados comigo. Como é que você está a sair da cama, está a ir aí ajudar o outro, se você está incomodado? Não.
1: Então, muito obrigado, Manceres. Quero mandar uma saudação para o nosso amigo Mfundisi e os demais. Ainda não conheço bem os nomes, mas eu creio que um encontro que a gente vai ter.
0: Não, vamos marcar. Eu até porque estou a organizar aí algum valor, que é para pagar a passagem aí do Mfundisi. Eu sei que eu já subi, são 3,5. Então vai ter que vou ter, gastar 7 mil depois de hospedagem e tudo. Ele já está tudo preparado, só Deus é que sabe. Ele vai ter o prazer de conhecer a Beira.
1: Tá, também vou ajudar na medida do possível.
0: Vamos buscar a condição do hospital no bom sítio e partilhar aquilo que ele sabe para os outros que, enfim, estão sempre a acompanhar, porque não é nada fácil, estás a ver o que é isso. Ele liga a partir de Maputo, capital, hein? Deixa de acompanhar outras rádios.
1: Outras rádios.
0: E ele, exatamente. Então, isto é um grande resultado, é um grande termômetro de temos que sempre avaliar isto e perceber que, afinal de contas, o que estamos a fazer é muito impactante para aqueles que, de facto, querem aprender, aqueles que gostam desta rádio, não é?
1: É verdade. Então, Manceres, muito obrigado. Não deixamos de fazer o bem, vamos fazer com todo carinho.
0: É a melhor coisa, é a melhor coisa. Olha, eu hoje contei a história de um indivíduo que perdeu uma perna e ele pensou que ele tinha um pensamento errado, quer dizer, problema de diabetes e tal. Mas ele hoje já venceu já venceu, está a andar, está a andar. Porque Deus tem um outro lado da vida dele. Quer dizer, é um propósito, tudo o que acontece na nossa vida é um propósito.
1: Então, viva Jesus nas nossas vidas. Tchau.
0: Um grande abraço, pastor Wilson. Ainda vamos ter que conversar em off.
1: Tá certo.
0: Um abraço. Muito bem. Foi o nosso amigo pastor Wilson. E você que neste momento está a acompanhar, qual é a sua opinião? É normal lavar a calcinha da sua esposa? Bom dia.
2: Meu Deus. Uau! Bom dia, mais um dia de vida.
0: Fernando.
2: Eu falei. Eu estou bem, graças a Deus, a família está boa. Um bom final de semana, passei bem. Hoje acordamos com problemas de chapa, né? Não há transporte como deveria ser. E não sei o seu Valejo como está.
0: Eu passei bem o fim de semana, graças a Deus. Hoje, o pastor Wilson ligou, a sua oração mexeu comigo. E vou ter um dia muito abençoado.
2: Amém. Este programa é um programa muito abençoado. Temos a graça da palavra ou da oração do seu pastor. E muito obrigado desde já.
0: Ele quer conhecê-lo. Eu já disse que estou a organizar aí para meu irmão Fundice vir para cá, né? E ele até vai ajudar.
2: Exatamente. Muito obrigado pelo carinho. E desde já queria perguntar, está quanto aí nos estudos? Porque o senhor diz que gosta de 22 graus,
0: ultimamente não nos diz. Hoje, sabe por quê? Porque ontem já estava um pouco mal, ligeiramente engripado. Mas sim. Hoje não exagerei, hoje estou com 25 graus.
2: Graças a Deus. Às vezes o Sr. Sérgio oculta os graus do estúdio, enquanto a gente partilha conosco.
0: Verdade. Ok, vamos lá. É normal lavar a calcinha da sua esposa ou não?
2: Não é normal. Não é normal, Sr. Sérgio. Mesmo nos últimos casos, ela ficar doente. É que talvez possa ajudar, mas não é normal. É que nós os homens, deveríamos, quando a gente estamos a tomar banho, lavar as nossas roupas íntimas. Está a perceber, Sr. Sérgio? Mas que nem eu vou falar da minha pessoa. Eu, as minhas roupas íntimas, é que eu lavo. Na hora do banho, aproveito aí e lavo os dentes, porque não estou a ver nenhum problema. Mas agora, lavar as roupas íntimas da minha esposa, para mim, acho muito, muito pesado. Muito pesado. Porque se você quer demonstrar amor na sua esposa, lhe dá dinheiro, mano. Não é lavar as roupas dela íntimas. Demonstrar... Não é para rir, a gente está rir para não chorar, né? Se você gosta, ele dá dinheiro. Se quiser estar aí, estar atrás das roupas íntimas dela. Porque é assim, se ela está doente, vou pedir a minha mãe ou a irmã dela para me ajudar nesse setor. Vou prestar bem atenção. Não é ser machista. Está percebendo?
0: Mas assim, Fernando, por que a mulher deve lavar a bolsa do marido?
2: Eu estava a dizer isso, Sérgio. Os homens, a partir deste debate ou desta conversa saudável, deveriam, a partir de hoje, eu, os homens começar a lavar as roupas deles íntimas na hora do banho, não deixar para a mulher. Você já percebeu? A roupa íntima é uma roupa sagrada. Então, os homens deixam para as mulheres, mas não podia ser assim. É que nem você deixar as roupas íntimas para a secretária lavar. Olha, fica bem. A secretária está a lavar coisas de bolsas do patrão e da patroa. Não fica bem. A boa coisa é separar as roupas íntimas, a mulher lavar. Os homens também ajudar a mulher com as roupas dele. É isso que eu faço. Minha roupa é rara, minha mulher lavar. Eu não gosto. Não gosto. Eu lavo as minhas
0: você é um homem tradicional.
2: Ah, eu lavo as minhas
0: ainda está na idade de Pedro.
2: Deve ter sido isso, mas podia ser assim no outros homens. Porque a roupa aí é uma roupa sagrada. É uma roupa sagrada, mano. Epa, não condeno aqueles que eu faço.
0: Não é assim. Cada um tem a sua opinião.
2: Vou chegar aqui no ar e dizer que eu não lavo. Não. Eu lavo. Não. Não é para ser bem visto, não. Eu estou a dizer a minha realidade. Eu, as minhas roupas, depois do banho, eu lavo. Tá vendo? Depois do banho, eu lavo. Depois só eu estendo. Eu acho isso normal, de que deixar essa tarefa para a minha esposa. Essa que é a minha opinião. Muito obrigado pelo ensinamento.
0: Fernando, um grande abraço.
2: Uma semana abençoada. Estamos juntos.
0: Um grande abraço.
2: Não há problema.
0: Eu não perguntei qual é a zona. Hoje estás a falar de que? Qual é a zona?
2: Eu estou das segundas-feiras, trabalho na Matola. Agora, a partir da manhã, que ando aí já a fazer ronda, né?
0: Mas, conseguiste, apanhaste o comboio? Porque
2: o
0: comboio está...
2: O segredo é acordar cedo, Sr. Sérgio. Eu acordo 4 horas, acordo quatro meses, preparo, quatro meses, estou a sair. Antes que os bois mexam a água. Eu saio com quanta água, está limpa.
0: Ok. Um grande abraço, Fernando. Fica bem, boa segunda-feira.
2: Muito obrigado, foi um prazer, tudo meu, falar com o senhor Sérgio. Deus te abençoe e abençoe a sua família.
0: Muito obrigado.
2: Obrigado,
0: muito obrigado.
2: Tchau, tchau.
0: Tá. Vamos ter que fechar esse assunto, vamos ter que fechar amanhã. É, há muita gente que quer participar. Bom dia, mais um dia de vida. Alô? Alô? Perdemos. 8799-39048. Estamos a caminho das 9, faltam 10 minutos. Bom dia.
3: Bom dia.
0: Como está?
3: Bem, graças a Deus. Eu sou Sérgio.
0: Tudo bem, graças a Deus. Com quem falo?
3: Sou Sérgio, vou falar no anonimato.
0: É normal um homem ou esposo lavar a calcinha da sua esposa?
3: É muito normal e natural. Sim, sou Sérgio. O pastor quase que disse tudo, né? Sim, então, um homem estando com sua esposa é muito normal. Eu, praticamente, estou a falar, eu lavo. E faço isso sempre que eu tenho tempo. Quando é final de semana, ajudo a senhora. E eu estou na via, na minha casa, eu considero como uma via pública, é uma rua um pouco grande, eu não tenho vedação. Pessoas quando passam, olham para mim, veem aquilo parecer coisa, não sei de que mundo.
0: Quer dizer, um escândalo, fica a pensar que você foi colocado na garrafa, né?
3: Sim. E esse nome já colou. Que estou na garrafa, é normal, já dizem mesmo, nada, aquele não está bem. Mas eu aquilo vejo como uma coisa muito normal e natural, porque a senhora lava minhas cuecas todo santo dia. Então, uma vez, nós estávamos a conversar. Ela disse, sabe, marido, aqui nós estamos mal. Porque, não, passou os dois jovens a comentar. Porque eu tenho uso, né, durante a semana. Então, ela pegou num domingo, lavou todo.
0: Então, quer dizer, a sua mulher, a sua esposa, ela vai acumulando as calcinhas para depois você lavá-las?
3: Não, eu acumulo as minhas boxers, né? Então, num domingo, ela lava. Estende todo estendado. Então, estava a passar dois jovens. Eu disse, essa mana é boa, pá. Na minha casa não acontece. Se eu sou mandado lavar sozinho...
0: Então, mas quando chega a sua vez, você também lava as calcinhas já acumuladas da sua esposa? É isso, não é?
3: Não, o que acontece é que eu ajudo. Se é para passar... sabão, passo sabão ou homo, depois ela pega, termina, começa a estender. Fizemos assim, é trabalho de casa. Se outro está a varrer, outro está a arrumar não sei o quê, se outro está a limpar a poeira, então nós vivemos assim. Então, homem tem que ajudar a sua esposa.
0: Quer dizer, para os outros, para os outros é um escândalo. Quer dizer, você já não é homem, né?
3: Sim, é que nem cozinhar. Cozinha também. Se aparece um familiar teu, te encontra você a fazer almoço um final de semana, a pessoa pode até não comentar, mas onde vai? A dizer, como assim? Meu irmão, o que é que se passa? Mas não. Um homem tem que estar preparado para qualquer tipo de situação. Você não vai esperar uma cunhada vir para vir lavar enquanto você está. Calha, você não tem meios como mandar vir a pessoa para vir ajudar a sua esposa nesse momento está doente. Então, como é que você vai fazer? Vai trabalhar.
0: Muito bem.
3: Então, é muito mais por aí. Então, as pessoas têm aquele preconceito. Há mulheres que não lavam boxa dos homens, têm que tomar banho e lavar. Lá na casa de banho, de estender.
0: Mas, quer dizer, quando uma, a esposa lava boxas do marido, quer dizer, é um gesto de amor, né? É um gesto de amor. Quer dizer,
3: agora,
0: e vice-versa.
3: Homem não pode ter amor com a esposa.
0: Não, é por isso que estou a dizer, tem que ser vice-versa, né?
3: Sim.
0: Tá bom. Muito obrigado pela sua participação e a sua opinião. E você faz. E você faz. E está muito bem com a sua mulher. A coisa mais importante é vocês estarem bem. Do resto são cantigas, né? Fica bem. Boa segunda-feira. Até a próxima.
2: Obrigado.
0: Tá. Vamos ficar por aqui quanto ao nosso interativo. Vamos continuar com este assunto amanhã. Prepara lá amanhã para você dizer se você é normal lavar a calcinha da sua esposa ou não. Vamos lá. Vamos continuar com este assunto amanhã. São 8h55.

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1: Informação. Bom dia, a Polícia da República de Moçambique, PRM, se fala, arrestou 6 óbitos, 63 feridos entre graves e ligeiros e 54 indivíduos detidos em conexão com a onda de boatos sobre o suposto atrofiamento de órgãos genitais, músculos, por o toque mágico. Ou seja, órgãos genitais masculinos por o toque mágico. O facto foi ontem dado a conhecer na Beira pela comandante provincial da polícia em Sofala, Beatriz Chichale, no âmbito da celebração do 51º aniversário da criação da PRM, que este ano se comemorou sob o lema 51 anos, reafirmando o compromisso com as comunidades no combate à criminalidade, terrorismo, sinistralidade rodoviária e corrupção. Até o presente momento, foram notificados cerca de 106 casos de desordem pública que resultaram em 6 óbitos, 21 feridos graves, 42 feridos ligeiros e 54 indivíduos encontram-se detidos em conexão com esses casos. Refira-se que na Beira as festividades da polícia foram marcadas por uma marcha que partiu da chamada Curva da Munhava e foi desaguar no Monumento dos Heróis Moçambicanos, na Xota, onde foi depositada uma coroa de flores. Outras histórias. Já teve alta hospitalar o bebê que nasceu sem sexo definido na cidade da Beira. Não se sabendo ainda se tem órgãos genitais masculinos ou femininos. Embora já em casa, o bebê continua sob cuidados médicos de forma ambulatória no Hospital Central da Beira, devido à sensibilidade do caso. De acordo com o médico pediatra e diretor do serviço de neonatologia no Hospital Central da Beira, Sérgio Bashir, que falava na última sexta-feira quando consultado sobre o estado do bebê, este garantiu que o mesmo passe bem e que oportunamente poderá ser submetido a uma cirurgia de correção, visto que agora o procedimento é precoce. Recorda-se que está perante um caso de genitália ambígua, que é uma condição rara em que um bebê nasce com órgãos genitais externos que não são claramente definidos como masculinos ou femininos, apresentando características de ambos ou aparência indefinida. Pelo menos 13.409 pessoas, 49% das quais crianças, fugiram de ataques extremistas nas últimas duas semanas de Anquabe, província de Cabo Delgado, segundo um relatório da Organização Internacional para as Migrações, OIM. De acordo com o último relatório da Agência das Nações Unidas, entre 1 e 12 de maio, ataques de grupos armados não estatais no distrito de Anquabe desencadearam deslocações para várias aldeias e locais de deslocação dentro de Anquabe e para o distrito vizinho de Montepoés. Neste período, equipas da OIM e as autoridades locais registaram um total acumulado de 13.409 pessoas deslocadas nas comunidades de acolhimento e locais de deslocação, com concentrações significativas nas localidades de Nhanjua e Nanjua, B, Nhamajumbir, sede, distrito de Montubês e a aldeia de Mouja. Para terminar, o governo cubano advertiu sexta-feira que uma agressão militar dos Estados Unidos da América à ilha provocaria uma catástrofe humanitária, além de um banho de sangue para ambos os países. O ministro dos Negócios Estrangeiros cubano, Bruno Rodrigues, argumentou também nas redes sociais que não há razão ou pretexto para que o governo norte-americano considere Cuba uma ameaça ou para pretender atacá-la para mudar o seu sistema político ou o seu governo. Rodrigues, portanto, falava na semana passada e diz que a estação, ou seja, perante a Comissão das Forças Armadas da Câmara dos Representantes, isto é, Câmara Baixa do Congresso Norte-Americano, G, indicou que a ilha alberga bases militares e de serviços secretos de adversários, referindo à China e Rússia. A 2 de maio, Trump afirmou durante um comício na Flórida que iria assumir o controle de Cuba quase imediatamente, acrescentando que tal acontecerá assim que a guerra contra o Irão terminar. Foi a informação das 9 horas.
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0: Está em destaque esta semana Silola Villanova, um verdadeiro artista em todos os sentidos. Está com música nova, Money, na rubrica Música da Semana aqui na Cidade FM. Estamos com 9 horas e 33 minutos em Moçambique. Manhã de segunda-feira, espero que o final de semana tenha sido agradável a todos aqueles que estão ligados à Cidade FM nesta manhã de segunda-feira, hoje 18 de maio de 2026, e é também centésimo, 38º dia do ano. Vão faltando agora 227 dias para acabar o ano 2026. Temperatura atual é de 24 graus. Os termómetros apontam para uma máxima de 26 graus para a cidade de Beira. Um dia fresco para a nossa cidade. Destaques do Jornal Diário de Moçambique, para quem não teve acesso ainda esta manhã, tem como títulos de alimentos na presente campanha agrária no país. Prevista a produção de mais de 21 milhões de toneladas, com muito sacrifício no caldeirão. Ferroverde Beira bate 1 a 0 Costa do Sol. Suposto atrofiamento de órgãos genitais em Sofala. Boatos causam 6 óbitos e 63 feridos. E pode-se ler também neste jornal, em escolas particulares no país, Moçambique introduz disciplinas obrigatórias. O Ministério da Educação impôs o ensino obrigatório de língua portuguesa, geografia e história de Moçambique às escolas particulares que implementam currículos estrangeiros no país. Combate à criminalidade terrorista e sinistralidade rodoviária, PRM, chamada a adaptar-se aos desafios da atualidade. O ministro moçambicano do interior, Paulo Chachala, melhor Chachile, defendeu ontem a necessidade de modernização da formação policial, tendo em conta os atuais desafios ligados ao combate à criminalidade, terrorismo, corrupção e sinistralidade rodoviária no país. São estas as notas que podem ser lidas com pormenores na edição Diário de Moçambique para esta segunda-feira. Já está disponível a partir de agora o número 87993948. Nos diz agora quem é que faz anos hoje, segunda-feira. Vai fazer anos ao longo da semana e durante este quinto mês do ano, é o mês de maio. Estamos agora com 9h34 minutos. Vamos saber que já caminho das 10 horas. Já temos o primeiro ouvinte em linha. Olá, bom dia.
1: Bom dia, Mantajá.
0: Bom dia, aqui não é Branquinho, Mananchoabo, Cancala, Buruto. Como é que foi o teu final de semana?
1: Normal, Mantajá, não sei para ti, como é que foi?
0: Ah, correu bem. Casa, trabalho, trabalho, casa. E com a família. E então, segunda-feira hoje, quem é que faz anos? Quem é? Branquinho?
1: Mas faz anos, o meu bebê é dia de mexer essa carta.
0: Tentei. É verdade. O nosso grande amigo, o primeiro Big da Mananga, fez anos no sábado.
1: Sim. Na semana passada tentei, não consegui. Então, hoje que eu só consegui, é só para ele mesmo. Desejar-lhe feliz aniversário. Ele recebe com grande responsabilidade.
0: É verdade.
1: Quanta música, mano, faz lá, você sabe. Ele já me fez tanta voz, aquelas músicas mesmo, de lá. Então.
0: Eu sei.
1: Música será mano faz ela escolher para o Elias.
0: Eu vou escolher para ele. Eu conheço o estilo que ele gosta de ouvir. E está acompanhando a emissão, acredito que sim. Muito obrigado pela tua ligação,
1: Branquinho. Então, Elias Mchascata, receba um grande abraço de Kiner Branquinho, Costa Maranchoba, Cancala Bruto, bem das duas máquinas. Fui!
0: Grande abraço. Boa semana de trabalho para você. Estamos com 9 horas e 36 minutos em Moçambique. A rubrica Parabéns a Você na Cidade FM já está no ar de segunda a sexta-feira, das 9 às 10 horas. É o número pelo qual o amigo ouvinte vai ligar, é o 87993948, que já está disponível a partir de agora. Pode ligar e diz-nos aí quem é que faz anos hoje. Os nossos parabéns aí ao grande ouvinte Elias Mushaja Kata, um grande ouvinte da rádio que fez anos no sábado. Parabéns pelo teu aniversário. Mais e mais saúde para ti. Bom dia.
2: Bom dia. Como está?
0: Estou bem. E você, como está?
2: Opa.
0: Sim, estou a falar com quem?
2: MTC.
0: É o nosso amigo Lemos.
2: Não falha nada.
0: Lemos da MTC Mataquani. Então, já está de volta?
2: Já estou de volta, meu caro.
0: Que bom.
2: Saudade. Em linha na rádio, mas não é fácil, né?
0: Acredito que os ouvintes também tiveram saudades tuas em antena, é?
2: Mas já estou de volta, meu caro.
0: Sim.
2: Muito saudade da vocês. Exato, exato. Que saudade também de falar com vocês. Alguma vez que comunicamos, sei lá. Combinamos uma sentada, só que vocês não deu mais sinal.
0: E eu que não dei sinal?
2: Não percebi?
0: E eu que não dei sinal, é isso?
2: Sim, não deu mais sinal.
0: Ah, é?
2: Exatamente. Isso aí, acho que eu que me peguei.
0: A última vez, que conversamos, não foi em antena da rádio, foi mesmo em particular, não é?
2: Claro.
0: Conversamos e enfim, você ficou por me dar sinal ao longo do dia e não deu, até hoje.
2: Opa,
0: perdão. Como é que você está a dizer eu que não dei sinal? Está a revelar o Lemos? Vamos lá, quem é que faz anos hoje, segunda-feira? Lemos.
2: Ah, cara, este mês aqui é do meu irmão, né? Ele está completando no dia 9 deste mês, né? Então, feliz aniversário para ele, já passou, né? Mas o mês ainda é dele.
0: É verdade.
2: Exatamente. É isso, então, é saudade mesmo. Eu entrei mesmo em linha porque é para saudade mesmo de entrar. Falar com vocês, para apanhar mesmo os ouvintes. Há bastante tempo que eu já não vi a rádio.
0: Muito bem.
2: É
0: qual é a música que você vai pedir?
2: Ao seu gosto, né? Qualquer
0: tema. Qualquer tema. Qualquer tema, meu gosto, é isso?
2: Exatamente.
0: Mas o que é que se passa hoje? Vocês estão a deixar a batata quente para mim hoje?
2: Não, como estou de volta, então tem que mesmo deixar a batata quente para mim.
0: Está bem. Okay. Muito obrigado pela tua ligação, Lemos. É um prazer ter a antena da rádio. Uma ótima manhã de segunda-feira para ti. Uma boa semana.
2: Obrigado, igualmente.
0: Tchau. Estamos com 9h34 minutos em Moçambique e a conversa com os nossos ouvintes nesta manhã de segunda-feira na rubrica Parabéns a Você aqui na Cidade FM, 8799-39048. O telefone toca e nos atendemos e é sempre com muito prazer. Olá, bom dia.
2: Bom dia,
0: estou a falar com quem?
2: Aqui é Rasta dos Barrotes.
0: Rasta, o nosso amigo Rasta dos Barrotes, aí pioneiros. Como é que está? Como é que está o comércio esta manhã?
2: Está muito bom.
0: Eu tenho passado por aí e vejo sempre jovens reunidos aí à espera de clientes, a bater um papo, a jogarem cartas.
2: Realmente.
0: Conheci alguns gajos, pá, que antes de começar a fazer o negócio de barrotes eram magrinhos, agora já estão... Já está a sair barriga. Significa que o negócio está a dar certo, né?
2: Com certeza. Porque tem dias quando o negócio flui bastante, quando é final de semana.
0: Sim.
2: Temos que sentar aqui cá entre nós, entre colegas. Fazemos aquela banquinha.
0: É preciso ter esses bons momentos com os amigos, colegas de trabalho.
2: Realmente.
0: Em algum momento temos que relaxar um bocadinho, né? Trabalho. O homem não pode só viver de trabalho.
2: Sim, a verdade é que o trabalho significa homem, né?
0: Claro, mas
2: tem que ter um prazer também.
0: Para se divertir com os amigos, né?
2: É interessante.
0: Realmente eu tenho notado, mesmo que seja de longe, a vossa união aí, não é? Tenho percebido isso. Ok, vamos lá. O que é que faz anos hoje, segunda-feira?
2: Como diz, ainda na sexta-feira que veio, eu não sei se tinha conseguido entrar na linha hoje, mas deve ter conseguido entrar. E a pessoa está muito atenta aí para ouvir as felicitações. É uma grande amiga, alguém que tem confeitado o nosso alimento de dia após dia. Chama-se Inês Timo Vicente. Ela agora está ligada a 105.2, a melhor rádio da cidade. Para não arriscar a dizer a melhor do país, né?
0: Yeah. Assim a rádio cidade vai engordar este ano.
2: Não tem como engordar, merece. Também está a trabalhar para mal.
0: Ok. Então, a música que vai pedir qual é?
2: Eu acho que estamos fazendo uma segunda-feira. Todo mundo ainda está cansado, ainda está ressentido. Primeiro também pela manhã, vou querer ouvir a música do Blue, o tema It Come Back.
0: Yeah, a música dos Blue e o tema It Come Back. Yeah, é uma ótima escolha, é uma música mesmo para relaxar.
2: Sim, atendendo, considerando que amanhã também chegaremos no sapo, entrar em linha, porque a minha sobrinha, a filha de João Mutende, completa também anos amanhã.
0: Yeah, a filha de João Mutende faz anos amanhã?
2: Sim.
0: É tua sobrinha?
2: a minha sobrinha.
0: Ah, tá bem, tá bem. Acredito que vai conseguir entrar.
2: É, e anotar. Vamos ver se eu tenho para entrar hoje. Para aprendizar. A Inês Vicente Silva também. Yeah. Irei lutar para entrar na linha para a minha sobrinha.
0: Ok.
2: Ali que entende.
0: Ok. Muito obrigado pela tua ligação. Fica então aguardando pela ligação amanhã, não é?
2: Sim.
0: Aguardo a ligação amanhã para felicitarmos aí a filha do João Mutenda, não é?
2: Com certeza, okay, com certeza.
0: Um grande abraço aí, continuação de uma ótima segunda-feira. Haja clientes, hein? Haja clientes hoje.
2: Realmente.
0: Um abraço, tchau, tchau.
2: É.
0: Estamos com 9h43 minutos em Moçambique. Daqui a pouco vamos tocar as músicas solicitadas pelos nossos ouvintes nesta manhã. Aliás, até agora, todos deixaram a batata quente para mim. E já está escolhida a música para o nosso grande amigo Elias Moxás Jacata, que fez anos no sábado. Bom dia.
3: Amigo americano, bom dia, como está?
0: Bom dia, finalmente entrou para a antena o aniversariante do mês, fez anos no
3: sábado.
0: Conta-nos lá aí as novidades do sábado.
3: As novidades, alguém mandou parabéns para mim, acabou. Agora não se vive mais, deve estar bem apertado.
0: Mas esta coisa também.
3: Para mim, pobre, para os que têm dinheiro, estão a ficar presente, mas para mim não vou esconder. Não há nada de presente. Comece, está em parvia.
0: Mas o maior presente que você tem é a saúde.
3: É a saúde, obrigado, César.
0: Esse é o maior presente, pá. Incomparável, né?
3: Aprendi contigo, disse naquele dia, reclamas muito, agradeço a Deus, porque tem alguém que está precisando de ar agora, então vai para tomar nota.
0: É verdade, é verdade. O maior presente é a saúde. Não há nada, não há nada que se pode comprar a saúde. Não há nada. Mas ok.
3: E mandar um abraço também para o Kini Branquinho.
0: Manda o Cancara Buruto.
3: Sim, o fundíssimo também, um abraço para ele.
0: Foi
3: de ontem, ele chegou a ligar para mim ontem, teve um bom papo. É um bom brado ele.
0: Mas ele deve estar a programar uma viagem para a Beira, né? Deve estar a programar uma viagem para a Beira.
3: Vai ser recebido, é um bom brado aquele. Vai ser bem recebido. Para não roubar muito tempo, porque alguém está a me deixar, eu quero estar. Foi uma coisa diferente hoje. Eu queria ouvir a música do Lil Cool.
0: A música de quem?
3: Lil Cool.
0: Lil Cool. Sim.
3: Sim, com seu tema Hash.
0: Lil Cool e o tema Hash.
3: Por ser segunda-feira, né?
0: Tá bem. LL Cool J.
3: Sentiram o aquecimento.
0: A música do LL Cool J. Cool J, o tema Hash, não é?
3: Yes. Quero que os braços fiquem aquecidos.
0: E vão ficar.
3: Igual.
0: E daqui a pouco vou tocar a música que me pediram para eu escolher para ti, é?
3: Sim, eu acompanhei. Um abraço para ele. Bom braço também, muito calmo. Epa, Kimi, o teu negócio vai em frente e Deus realize os teus desejos. E olha, vá por vezes no domingo na igreja, reconheça Deus, reconhecer a Deus não é só ir na igreja, sim, é fazer a vontade dele. Eu sei que o homem não consegue fazer a vontade dele, mas olha, peça a ele uma fé para ele dizer, para você ter uma coragem de seguir, porque não é fácil. Para ti, César, bom abraço, é um abraço, querido, um abraço para ti, continuação de um bom job.
0: Muito obrigado, meu irmão. Feliz aniversário para ti. Mais saúde, hein?
3: Mais saúde. Daqui a dias, olha, vai ser para ti, hein?
0: É já depois da manhã, não é? É já depois da manhã.
3: Um abraço para ti.
0: Muito obrigado. Estamos com 9h46 minutos em Moçambique, já caminho das 10 horas, aqui na tua cidade FM, 8799-39048. Vai ser a última chamada para esta primeira parte, se o tempo ainda permitir. Voltaremos a atender mais chamadas. Olá, bom dia.
2: Bom dia, irmão.
0: Bom dia. Como é que está, meu irmão? Está tudo bem cá desse lado e do outro lado?
2: Está tranquilo, Dias. Está tranquilo. E a mim também estou bem.
0: E o dia está fresco hoje, né? Estamos com uma temperatura, ou melhor, vamos ter uma temperatura máxima de 26 graus hoje. O dia está fresco.
2: Muito fresco, mesmo com camisola de 3 tamanhos aqui fora, vai aguentar.
0: Ok. Vamos lá, quem é que faz anos? Mas antes disso, nem o seu nome.
2: Sou Fenego Munhava.
0: Quem? Não percebi?
2: Sem negro, Munhava.
0: Ah, sem negro, é isso?
2: Yes.
0: Sem negro, da Munhava.
2: Pela primeira vez.
0: Olha, seja bem-vindo, hein? Seja bem-vindo a esta turma da manhã aqui na rádio, não é? Porque a turma é grande.
2: Muito bom.
0: A turma é grande, sem negro.
2: Eu espero que num dia também vamos fazer uma troca de lugar para você vir frescar aqui fora e eu vir aí, querer. Mas tem.
0: Não, não tem problemas, ainda vamos programar isso, não tem problema. Esta rádio, esta rádio é mais vossa do que a nossa, é?
2: Exatamente.
0: Esta rádio é mais dos ouvintes, é mais dos ouvintes. Vamos lá,
2: Senegro,
0: quem é que faz anos hoje, segunda-feira?
2: Mais bom que seja, quem está fazendo ano hoje é meu sobrinho.
0: Sim.
2: Diretamente da Zambésia.
0: Ok.
2: Mas nada de especial, mais importante é a saúde.
0: Pois.
2: Mais importante é a saúde, a caridade, que ele também continue com o mesmo comportamento que ele conheci. Nada das mudanças.
0: Sim, qual é a música que vai pedir para ele?
2: Mas peço aquela música de Boxley Manam Shuabo.
0: De Boxley?
2: Boxley, sim.
0: Yeah, Boxley Manam Shuabo, é isso, não é?
2: Manam Shuabo, é aquela beat aí que está na terra agora.
0: Senegro, muito obrigado pela tua ligação, seja bem-vindo e mantenha-se sempre sintonizado à Rádio Cidade. Um grande abraço para ti, ótima segunda-feira e uma boa semana.
2: Irmão, tenha bom trabalho e quando chega aquela hora, boa regresso a casa.
0: Muito obrigado. Estamos com 9 horas e 48 minutos em Moçambique. Harry Kelly já a seguir para o nosso grande amigo Elias Muxá Jacata, que fez anos no sábado. E o título é sugestivo. Your body is calling me.

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0: Depois do Coelho, já não sobra nada. A música de Clats aqui na Cidade FM, depois de uma grande parceria para a música na Cidade do Beira, Augusto Jack e Wilson Oles, Não Liga. Slowly também está com músicas novas e nós temos o prazer todo, então, de fazer chegar aos ouvidos dos nossos prezados ouvintes. Sinto falta de ti, a música que nós tocamos do Slowly. Estamos com 10h24 minutos em Moçambique e vamos falar agora de batalha de poesia falada, e para tal temos cá em estúdio o Sargento Kila, vai então nos explicar com pormenores sobre esta batalha de poesia falada, onde é que está a acontecer, qual é o objetivo, os contornos, todos, portanto, desta batalha de poesia falada. Seja bem-vindo, Sargento Kila, bom dia para você.
1: Como é que é Cidade FM? Como é que é Cidade da Beira? Como é que é Sofala? Como é que é meu nigga Jaime? Está tudo controlado?
0: Tá tudo. Jaime, Faisal.
1: Ei, Faisal!
0: Um grande abraço.
1: Estou habituado com o Trindade.
0: Yeah, um grande abraço aí ao Jaime Trindade. Olha, eu tenho muitas saudades dele. Yeah. Tenho muitas saudades do Jaime Trindade. Um grande abraço, um grande profissional.
1: Grande profissional.
0: Muito bem. Sargento Kila. Batalha de poesia falada, se calhar para explicar muito bem os nossos ouvintes, começamos pelo conceito. O que é isto de poesia? O que é isto de batalha de poesia falada?
1: Batalha de poesia falada é um campeonato nacional de poesia organizado pela MOSLAM.
0: Yeah.
1: MOSLAM é a Organização Nacional de Poesia Falada, onde lá tem as suas ramificações nas províncias. Existe Zambésia Slam, existe Sofala Slam, existe Maputo Slam, existe Nampula Slam e várias outras províncias que ainda estão a aderir. Quase todas, umas seis províncias que estão a fazer essa batalha.
0: Okay.
1: A província de Sofala aderiu a essa batalha ainda este ano. Estamos com a segunda eliminatória, que vai acontecer no dia 30. No Centro Cultural Português, ao lado da muralha, lá no Consulado Português, colégio académico quase.
0: E pronto, é a segunda eliminatória. Como é que foi a primeira eliminatória em termos de participação? Como é que tudo aconteceu?
1: A primeira eliminatória

0: a estes poetas que de certa maneira não são conhecidos.
1: Sim. É uma oportunidade também, uma oportunidade com mais valia, porque nesta mesma oportunidade os poetas também têm direito a uma formação com a formadora Matilde Chabana. E mandar um grande abraço também, que na primeira eliminatória deu uma grande formação aos concorrentes que participaram na primeira eliminatória. Então é um concurso recheado que chega-se até fora do país. É um campeonato, um grande campeonato, que afinal vai acontecer em Quilimane, na Zambésia. Okay. É onde vão se encontrar lá todas as províncias, os vencedores que venceram em todas as províncias, para conseguirem duelar. Lá onde vamos escolher dois vencedores só. E dessa vez, não sei qual é o país ainda que vão, mas temos um nosso membro que ganhou no Slam passado, neste momento está em Paris, na França, que até acho que amanhã estará na beira, porque a batalha quase mundial aconteceu no sábado passado. Okay. Ele foi representar lá Moçambique.
0: Portanto, estas batalhas que acontecem a nível nacional, de algumas províncias do nosso país, têm o objetivo de levar o vencedor ou a vencedora para um país lá fora.
1: Sim.
0: E competir numa outra batalha internacional.
1: Sim, num outro slam também, trocar experiência com outros países também. Isso também será bom, não ficar quadrado só num e outro sítio. Para ver como é que funciona também os poetas de outros sítios, como é que tem a sua legalidade.
0: Agora, para o ouvinte que está a acompanhar a nossa conversa, que tem inspirações pela poesia, e se calhar já tem alguns poemas guardados na gaveta, como tu disseste, e ele pretende fazer parte deste concurso, o que é que ele pode fazer?
1: É só seguir a página do Facebook da Moslem, ou só fala Slam, porque a Moslem é a organização mãe, lá tem os cartazes das todas as províncias, ou não, através dos contactos 84 80 79 339, repito, 84 80 79 339, esse é o número que deve entrar em contacto para se concorrer, se inscrever para Sofala Slam.
0: Muito bem, então estou aqui a tentar imaginar esta batalha. É um poeta ou uma poetisa que tem o seu poema, declama, é isso, né? Perante o público. É mais ou menos isso?
1: Sim,
0: declama perante o público.
1: Declama. É um. Cada poeta terá direito a três poemas por dia,
0: três
1: quase.
0: Poemas.
1: Sim, quase uns 10 minutos.
0: Por uma comissão?
1: Não. Um poema da sua autoria.
0: Okay.
1: Fora do poema dos outros, é o poema da sua autoria.
0: Ok.
1: Então, são
0: então,
1: 3
0: traz
1: minutos.
0: Traz o seu poema.
1: Traz o seu poema. Okay. São 3 minutos por Sim. cada poema.
0: 3 minutos para declamar.
1: Por cada poema.
0: Por cada poema.
1: Cada poema. Portanto, total serão 9 minutos. 9 minutos, quase 10.
0: De participação.
1: Sim, 10 com aquela apresentação. Depois começa a declamar lá.
0: Sim.
1: Então, preparar os poemas. Os temas são da preferência do poeta ou da poetisa. E nós só queremos um poema com 3 minutos. Isso totalizando 9 minutos por cada poema.
0: Ok. Os poemas têm algum tema sugerido pela comissão, ou o tema é individual de cada poeta ou poetisa?
1: O tema é individual, cada pessoa tem capacidade de explorar a sua mente. Não estamos a limitar ninguém, tem capacidade de explorar a sua mente e dizer aquilo que tu tens que falar. Isso que é mais importante, a pessoa tem que se expressar.
0: Olhando para a primeira eliminatória, em termos de género, participaram mais poetisas ou poetas?
1: Poetisas.
0: Então significa que temos mais poetisas aqui,
1: mais
0: mulheres a escrever.
1: E temos grandes poetisas, bem fortes. Bem fortes, universitárias, inteligentes, poetisas fortes. Que eu nem contava. Até uma delas também disse: eu quero fazer rap. Porque, pá.
0: Sim, há uma ligação muito, muito forte.
1: Sim, porque rap é com rap, sim. Aí o que falta, por exemplo.
0: Sim, são poetas.
1: São poetas. Para as poetisas, o que falta é só você dar aquele treinamento de enquadramento da instrumental. Só,
0: sim,
1: mas
0: sim.
1: Lyrics, já está tudo
0: então,
1: preparado.
0: Você é coordenador do Sofala Slam?
1: Sim, né? Sim, eu sou o responsável do Sofala Slam.
0: Coordenador,
1: e sim.
0: Você que estás ligado também a um grupo de hip hop e tal. Vejo isso como uma oportunidade de caçar novos talentos para o hip hop?
1: Sim, porque já tenho quase. O que eu luto mais para a Cidade da Beira, eu preciso mais de. Não, a comunidade de hip hop da Cidade da Beira. Precisa mais de muitas mulheres. Nós temos poucas raparigas aqui.

0: mulheres que estão no rap. Contamos até pelos dedos, são umas Sim. duas ou três.
1: Yeah, no máximo.
0: No máximo, por ali cinco não chega. Então eu gostaria que houvessem mais rappers, porque o que as poetisas escrevem é... O que as poetisas escrevem?
1: Yeah.
0: Até estou... Até vou deixar... Vou ter um dia desses, vou ter que trazer duas poetisas aqui.
1: Para mas faz isso, faz isso, faz isso.
0: Vou ter que trazer isso. Duas poetisas aqui.
1: Eu gostaria de realmente de ter duas poetisas aqui e declamarem os seus poemas aqui né, em direto. Né?
0: Yeah. Yeah. Vais gostar muito.
1: Yeah. Vais depois gostar... perguntamos aos ouvintes qual é a declamação que foi mais, mais interessante. Né? Yeah. Mais interessante. Yeah.
0: E há uma coisa, por exemplo, que eu admirei de uma poetisa de nome Sifa. Ela sempre retrata os assuntos que têm a ver com o empoderamento da mulher.
1: Da mulher.
0: Sim,
1: yeah,
0: aquilo é muito importante.
1: Yeah.
0: Mulher como se comportar no lar, as mulheres também como conseguem sair, porque tem mães que incentivam as suas filhas a irem para fora, levarem qualquer coisa
1: para trazer
0: em casa.
1: Yeah.
0: Mas elas não falam direito. Mas elas não falam diretamente que vai fazer isso. Ela diz em termos de insulto. Mas você só vai lá, não traz nada.
1: Não traz nada.
0: Então é uma maneira de dizer. Então aquilo
1: menina tem que ir lá
0: uma rapariga de seus 17 anos que vai pensar, epa, minha mãe fala para quê? Pô, eu tenho que namorar com pessoas que vão me dar dinheiro, não sei o quê. Aí já onde começam a criar esses problemas já na adolescência.
1: Interessante, empoderamento da mulher e fazem a relação. Da mulher com esta situação do ganho de vida fácil.
0: Sim, sim.
1: E também a questão de conciliação entre o trabalho, não é? E ser mãe, não é? E cuidar do marido. Toda a questão que tem a ver mesmo com o empoderamento da mulher. É interessante.
0: Muito
1: interessante. Eu gostaria de ter esta poetisa.
0: Vamos programar ainda esta semana para eu trazer umas duas poetisas.
1: E os poetas? Fala mais de quê? Qual tem sido o seu objeto de inspiração?
0: Os poetas têm outros que tocam na política, têm outros também que tocam na marginalização também da juventude, na parte estudantil, depois de terminares os teus cursos,
1: emprego.
0: A questão do emprego, ficas a chutar lá, todo até fica cobrador de chapa, mas enquanto é licenciado, por causa das opções, são temas que te faz refletir. E depois o que me admira é as faixas etárias das idades dos poetas. A maioria são pessoas com 17, 18, 19, 20, mais por ali 25, mas o que eles escrevem são coisas bem pesadas que você sozinho para falar onde é que foi buscar isto.
1: Muito bem, estamos à conversa com o Sargento Kila, o coordenador da Sofala Slam, a olharmos a questão da batalha de poesia falada, já se fez a primeira eliminatória, agora vai-se para a segunda. E em termos de inscrições até agora para esta segunda eliminatória, como é que estão em termos de números?
0: Porque cada eliminatória no máximo teremos são admitidos com a regra do Slam 15 participantes, no mínimo 12 participantes, 15 a 12. Agora já estou com 8 inscritos, aqueles que ficaram na eliminatória passada, então se inscreveram de novo.
1: Reinscreveram?
0: Sim.
1: Se
0: inscreveram de novo para poderem batalhar.
1: Okay.
0: Então, assim, também estou a receber. Alguém também hoje vai se inscrever, ligou-me no sábado e disse que vai se inscrever hoje. Então, as inscrições estão a decorrer. Para você que ainda não se inscreveu, é só procurar a página da Moslem ou aquele número que ditei: 84 80 79 339 80 79 34, é ali onde liga e procura saber de algumas regras de como se inscrever para participar num concurso de poesia falada e quem sabe que serás tu dessa próxima vez a sair fora do país.
1: Ok. E a participar também no âmbito internacional. Tudo isto acontece no Centro Cultural Português, não é?
0: Sim.
1: Centro Cultural Português. A que horas é que acontecem as batalhas?
0: As batalhas, esse de dia 30 vai acontecer às 15 horas, no sábado.
1: Ok.
0: Dia 30, no sábado, 15 horas, dia 30 de maio.
1: Ok.
0: Pelas 15 horas, das 15 às 18. Das 15 às 18 que acontecem as batalhas.
1: As batalhas. Refiro-me às batalhas. Tem um júri?
0: Sim, tem dois júris físicos da organização.
1: Okay.
0: E tem outros júris do público.
1: Ok.
0: Sim.
1: O público na plateia?
0: Sim, nós escolhemos, sim, escolhemos de repente, okay. Alguém, por exemplo, que veio sozinho, então que não conhece ninguém, então escolhe-se de repente, uhum. afilia-se lá com os júris da organização, okay. e lá vão acompanhando a controlar os minutos.
1: Okay. Muito bem, se fala Slam, Slam, o que é que significa?
0: Slam quer dizer batalhas.
1: Batalhas, né? Ok, então, fica esta informação para você que é poeta, ainda não... Não se divulgou, é uma oportunidade esta.
0: Grande oportunidade.
1: É de divulgar, promover a tua imagem e promover também os teus trabalhos.
0: Expressar os sentimentos também.
1: Exatamente, há muitos poetas e poetisas que têm poemas guardados, isso é verdade.
0: Bem lindos.
1: À espera de uma oportunidade, uhum. não é, para divulgar estes, sim, trabalhos. Sim. E esta é uma oportunidade, se fala Slam, uhum. não é? O Sargento Killa vai voltar a deixar ficar um número de contacto pelo qual você que está interessado em participar nestas batalhas de poesia falada, não é? Pode ser uma oportunidade, obviamente, para ti divulgar os seus trabalhos.
0: Sim,
1: é?
0: Sim.
1: Mensagem para as pessoas que acompanham a nossa conversa e para os poetas e poetisas que têm seus trabalhos guardados e que gostariam de divulgar e aproveitar-se desta plataforma para a devida divulgação.
0: Ah, mandar uma mensagem para todo o people que está sintonizado aí, a Cidade FM, a melhor rádio da nossa cidade aqui. Mandar um big up também para toda a malta do terceiro bloco e um big up para todo o pessoal também da minha equipe do Centro Cultural Português, que estão a ajudar muito com este slam. Falo aí do Evaristo, falo aí da Zainabo, falo aí do nosso coordenador e do centro, o senhor Albuquerque, uhum. o senhor Ricardo, falo daí do Nocrécio, falo daí da Dona Lina, falo daí do São Caetano e muitos que estão ali, toda a minha equipa do terceiro bloco.
1: Todos
0: também.
1: Todos eles trabalham no Centro Cultural, né?
0: Trabalham no Centro Cultural e fazem, okay. parte também da equipe do Slam.
1: Ok.
0: Sim.
1: Muito bem. 10h39 minutos em Moçambique. Sargento Killa, mais uma vez, deixa ficar o teu contacto para as pessoas poderem te ligar que estão interessados em participar nessas batalhas de poesia falada.
0: O contacto é 84 80 79 339. Vou editar o 87 também, Moftel, a linha barata, 86 91 37 882, 86 91 37 882, para Vodacom 84 80 79 339, só para assuntos do Slam.
1: Ok, Sargento Killa, coordenador do Se Fala Slam, muito obrigado pela tua presença aqui, nos trazer pormenores sobre a batalha da poesia falada. Espero por ti, com os poetas, né, para declamar em tempo real,
0: sem stress,
1: aqui na Cidade FM, os seus poetas. 10 horas e 40 minutos em Moçambique, vai ficando para trás a conversa com o Sargento Killa, coordenador da Se Fala Slam, e falámos da batalha da poesia falada. Isto a acontecer no Centro Cultural Português, a nível da cidade da Beira.

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2: Boa tarde, vamos atualizar a informação a esta hora. A Polícia da República de Moçambique, em Sofala, registrou 6 óbitos, 63 feridos, entre graves e ligeiros, e 54 indivíduos detidos em conexão com a onda de boatos sobre o suposto atrofiamento de órgãos genitais masculinos por toque mágico. O facto foi ontem dado a conhecer-se na Beira pela Comandante Provincial da Polícia em Sofala, Beatriz Tichali, no âmbito da celebração do 51º aniversário da criação da PRM, que este ano se comemorou sob o lema 51 anos, reafirmando o compromisso com as comunidades no combate à criminalidade, terrorismo, sinistralidade rodoviária e corrupção. Até ao presente momento, ficaram notificados cerca de 106 casos de desordem pública, que resultaram em 6 óbitos, 21 feridos graves, 42 feridos ligeiros. Já teve alta hospitalar o bebê que nasceu sem sexo definido na cidade de Beira, não se sabendo ainda se tem órgãos genitais masculinos ou femininos. Embora já em casa, o bebê continua sob cuidados médicos de forma ambulatória no Hospital Central de Beira, devido à sensibilidade do caso. De acordo com o médico pediatra e diretor do serviço de neonatologia do Hospital Central de Beira, Sérgio Bachir, que falava na última sexta-feira, quando consultado sobre o estado do bebê, este garantiu que o mesmo passa bem e que oportunamente poderá ser submetido a uma cirurgia de correção, visto que agora o procedimento é precoce. Na presente campanha agrícola, o país prevê uma produção global estimada em cerca de 21.300.000 toneladas, representando um crescimento de 26% em relação à campanha anterior, disse o chefe de Estado, Daniel Chapo, durante o lançamento da campanha de comercialização agrícola 2026 no distrito de Ribaue, em Nampula. Moçambique e Tanzânia vão indicar no próximo ano o processo de implantação da fronteira partilhada num projeto orçado em cerca de 400 mil dólares, cada dólar equivalente a cerca de 65 meticais, anunciou há dias fonte oficial moçambicana. Ativamos o processo de afirmação da fronteira terrestre, onde vamos construir marcos intermédios ao longo de fronteira, de modo a tornar a fronteira mais clara, disse o diretor de fronteiras no Instituto Nacional do Mar e Fronteiras, Armando Chavana, no final de uma reunião bilateral entre os dois países na cidade de Dar es Salaam, na Tanzânia. Noutras linhas de atualidade, o governo cubano advertiu sexta-feira que uma agressão militar dos Estados Unidos da América à ilha provocaria uma catástrofe humanitária, além de um banho de sangue para ambos os países. O ministro dos Negócios Estrangeiros cubano, Bruno Rodrigues, argumentou também nas redes sociais que não há razão ou protesto para que o governo norte-americano considere Cuba uma ameaça ou para pretender atacá-la para mudar o seu sistema político ou o seu governo. Uma agressão militar dos Estados Unidos da América e a Cuba provocaria uma verdadeira catástrofe humanitária, portanto um banho de sangue, perderiam a vida cidadãos cubanos e norte-americanos, um cenário em que só estão dispostos a apostar os políticos que não enviam seus filhos e familiares para a guerra, afirmou. O governo israelita aprovou ontem a construção de um complexo com várias instalações do exército no local onde se situava a sede da agência da ONU para os refugiados palestinianos em Jerusalém Oriental. O governo aprovou a criação de um museu das Forças de Defesa de Israel, um novo gabinete de recrutamento e um gabinete do ministro da Defesa, portanto, no antigo recinto da ONU, de acordo com o comunicado do Ministério da Defesa, referindo-se ao local que as autoridades israelitas desocuparam e demoliram em janeiro deste ano. Os Estados Unidos da América exigiram ao Irão a entrega do urânio altamente enriquecido e a limitação do programa nuclear a uma única instalação ativa como condições para avançar as negociações de paz, indicou ontem em fonte oficial. Segundo reporta a agência noticiosa estatal iraniana, Fars, ligada à guerra revolucionária Washington, existe também a renúncia e, portanto, há compensações por danos de guerra. A Fars adiantou que a administração norte-americana respondeu à mais recente proposta de Teherão com várias exigências, entre elas a entrega por parte do Irão de 440 kg de urânio enriquecido a 60%, podendo, portanto, a República Islâmica manter ativa apenas uma instalação nuclear. Está completa a informação das 12 horas na Rádio Cidade. Tem mais notícias ao longo desta emissão que se estende até a meia-noite, referente à segunda-feira, hoje, 18 de maio de 2026.
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2: 12 horas e 8 minutos em Moçambique. Tenha uma muito boa tarde na companhia da Rádio Cidade e já a seguir conheça o clássico para esta semana.
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DJ Diacocept, o DJ escolhido para o mix da tarde de hoje, segunda-feira, 18 de maio de 2026. Esta é o Sintonia da Tarde. Muito obrigada a todos pelo carinho da audiência. Já sabe que estaremos juntos até bem perto das 17 a acompanhar o melhor da rádio. Votos de um ótimo almoço a quem está neste momento a almoçar. Por favor, não se esqueça de voltar ao trabalho, hein? Porque esta hora do almoço muitas vezes é traiçoeira, né? A gente come e depois sente uma preguiça de voltar à labuta, sente uma preguiça de voltar ao trabalho. Mas por favor, não deixe que a preguiça estrague o seu trabalho. Não, que é isso. Volte ao trabalho e entregue todo o litro possível. Ha ha ha.

0: 14:25, vamos ao encontro de Joy do Edfilé, ele que canta para nós, Rihanna, esta música que está fresquinha. Está a fazer muito, mas muito sucesso. Acompanhe.
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0: Este é o mais recente som da Chelsea de Norata ao lado do Jorge Teu. Uma música que, antes mesmo do seu lançamento, no dia 8 de maio, nós tivemos a oportunidade de sentir o teaser, não é? Do vídeo durante 6 ou 7 meses, né? Foram mais que 6 meses, levou muito tempo e nós já nem estávamos à espera que esta música fosse disponibilizada, já estávamos a consumir só uma parte da música ao nível das redes sociais. Bom, nós estamos com 15 horas e 1 minuto em Moçambique. O Amigo Ouvinte é convidado então a acompanhar o informativo Cidade FM numa apresentação e edição de Santos Nunes.
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2: Ora viva, boa tarde. Arranca esta segunda-feira em toda a província de Sofala a campanha de cirurgia de fístula obstétrica. Foi reaberta esta segunda-feira a Rua 9, uma das principais artérias do bairro da Manga, na cidade da Beira, após ser reabilitada. São os destaques do informativo desta segunda-feira, 18 de maio de 2026, de uma edição e apresentação de Santos Nunes, com Luís Marijane na sonorização. Votos de uma ótima escuta. Avançamos com o essencial da informação neste jornal. Arranca esta segunda-feira, em toda a província de Sofala, a campanha de cirurgia de fístula obstétrica. Uma informação por acompanhar daqui a pouco. Por ora, foi reaberta esta segunda-feira a Rua 9, uma das principais artérias do bairro da Manga, na cidade da Beira, após ser reabilitada. Uma informação trazida por jornalista Luís Tima.
3: A estrada de aproximadamente 2 km liga a antiga NC, já atual, e a sua reabilitação custou mais de 130 milhões de meticais, financiamento do Banco Mundial e do projeto PEDUL. Os moradores recordam os momentos difíceis antes da reabilitação da rua, que ficava completamente alagada e intransitável no tempo chuvoso. Agora respiram de alívio, mas pedem a colocação de mais lombas para a segurança dos alunos e moradores.
4: João Olessen, e estou muito feliz por ver a estrada, a inauguração da estrada dia de hoje. E o que eu apelo para pedir, pelo menos ter uma lomba antes da estrada, ter uma lomba, talvez das crianças e os motoqueiros no Ruduzi vão com velocidade, passam com velocidade, talvez pode vir atropelar a criança.
5: Nelo Vidigal, temos só agradecer e falar que recebemos a estrada de braços abertos e queremos que a nossa cidade seja linda, seja maravilhosa, com estruturas desse tipo. E simplesmente só para fechar e dizer muito, muito canimambo mesmo. E muito obrigado mesmo. As palavras de momento estão a faltar. Provavelmente as lombas aí mesmo ainda estão a faltar. Por causa de cruzamento, como não haverá semáforo, pelo menos com as lombas iria minimizar alguns acidentes.
3: O presidente do município da Beira, Albano Cariz, anunciou o plano de reabilitação e construção de mais estradas a curto e médio prazo.
6: Vamos continuar a fazer trabalhos de estrada, principalmente onde o escoamento é um pouco deficitário. Vamos continuar com o pavé. É uma estrada que tem a componente de vala de drenagem, tem a componente de arborização. O município da Beira está abaixo do nível das águas do mar, então precisamos mitigar os efeitos das mudanças climáticas. E isso só é possível tornar esta cidade cada vez mais verde. Por isso, tem esta componente de arborização. Esta rua está em condições de ser circulada 24 sobre 24. Chuvas torrenciais, as valas vão escoar as águas sem estresse. E por fim, este pavimento que está aqui é a parte última, que é o revestimento por pavés. Porque, na verdade, eu acho que muitos meus municípios vão pensar que isto é uma pista de avião. O avião, para decolar, anda a mais ou menos 300 km. Então, se fizerem isso, vão criar muito dano humano, muito dano material. E, sobretudo, aqui onde tem a escola, já vamos conversar com o empreiteiro para ainda distanciar um pouco e voltarmos a colocar lombas, porque esses meninos são os nossos substitutos amanhã.
3: presidente do município da Beira, Albano Cariz, e a inauguração esta segunda-feira de uma rua no bairro da Manga.
2: Avançamos com a notícia de abertura nesta presente edição do Informativo. Arranca esta segunda-feira, em toda a província de Sofala, a campanha de cirurgia de fístula obstétrica. Mais detalhes com o jornalista Paulo MacArthur.
7: Cerca de 40 mulheres de todos os distritos da província de Sofala poderão ser abrangidas esta semana pelas cirurgias de fístula obstétrica. Trata-se de uma campanha que vai decorrer entre 18 a 23 do mês em curso, numa iniciativa do Hospital Geral da Beira, local onde serão realizadas as cirurgias. A informação foi avançada pela chefe de assistência médica na Direção Provincial de Saúde em Sofala, Euridice Heliotrop, a qual fez saber que estão envolvidos na campanha cirúrgica 6 médicos entre nacionais e estrangeiros. Euridice Heliotrop apelou para maior adesão a esta iniciativa, realçando a sua importância para a saúde e dignidade da mulher.
8: Ao nível dos distritos, previamente fizemos um mapeamento dessas mulheres que começam a chegar a partir de hoje no Hospital Geral da Beira, porque inicia o processo de preparação das mesmas. Os cirurgiões vão estar no Hospital Geral da Beira, por isso convidamos toda aquela mulher que não tem a capacidade de controlar a urina, que não tem a capacidade de controlar quando faz xixi ou quando faz necessidade maiores, a aproximar o Hospital Geral da Beira a partir das 8 horas e o mesmo rastreio estaremos a fazer até quarta-feira. De 18 a 23 vai decorrer a campanha normalmente em que os cirurgiões estarão a operar as mesmas.
7: Chefe de assistência médica na Direção Provincial de Saúde em Sofala, Euridice Heliotrop, e a campanha de cirurgia de fístula obstétrica.
2: No desporto, a Liga Desportiva de Sofala vai na sua máxima força ao embate desta quarta-feira diante do Costa do Sol, no Caldeirão do Chiveve, a contar para a quinta jornada do Moçambola 2026. O treinador principal da Liga Desportiva de Sofala, Ivo Gonçalves, diz estar ciente das dificuldades que a turma pode encarar durante os 90 minutos, mas promete tudo fazer para conquistar os 3 pontos em disputa. Ivo Gonçalves refere que depois do empate caseiro com a União Desportiva de Songo, por 0, na jornada anterior da competição, o conjunto está confiante na vitória. Garante que em termos clínicos e psicológicos, o grupo está bem para defrontar os canarinhos.
9: Vamos fechar tudo aquilo que é o caminho da Costa do Sol e roubar pontos a eles. Se conseguirmos uma vitória já é muito bom. Tomando em consideração que é uma equipa candidata séria, candidata ao título, todos os anos luta para o título, mas nós como Liga Desportiva de Sofala temos sempre uma palavra a dizer e este jogo não será diferente como os outros. Neste momento estamos a recuperar 2 jogadores, mas acredito que até a hora de jogo eles estarão aptos e vamos lutar com tudo. E pedir também que venham puxar pela Liga. Na verdade somos todos representantes de Sofala e próximo ano queremos continuar a manter no Moçambola. E para isso nós vamos trabalhar para não decepcionar o público.
2: Já a equipa técnica do Costa do Sol, liderada por Horácio Gonçalves, diz que a turma está focada no ataque por forma a marcar golos o mais rápido possível para buscar os 3 pontos.
10: É continuar a trabalhar e ganhar, não se perdoar ou perder as oportunidades. Pois é, isso que não pode continuar a acontecer. Tentar ser mais forte que o adversário, só que temos que ser mais eficazes.
2: O jogo desta quarta-feira entre a Liga Desportiva de Sofala e Costa do Sol, a contar para a quinta jornada do Moçambola edição 2026, está marcado para o Caldeirão do Chiveve pelas 15 horas. O ouvinte está a acompanhar a edição do Informativo da Rádio Cidade desta segunda-feira, 18 de maio, a ser transmitido do seu estúdio na Beira. Já perto do fim da presente edição, mas antes é tempo de olhar para outras notícias da nossa redação. O presidente da República, Daniel Chapo, prometeu duplicar ainda este ano o financiamento destinado aos mutuários do Fundo de Desenvolvimento Económico Local, FIDEL, numa resposta às preocupações levantadas pelos beneficiários sobre a insuficiência dos valores disponibilizados para a implementação dos seus projetos e a necessidade de maior impacto económico ao nível das comunidades. A garantia foi dada no pretérito fim de semana, no distrito de Barro e província de Nampula, durante um encontro de auscultação entre o chefe do Estado e beneficiários do FIDEL. Notícia fora de porta, os Estados Unidos exigiram ao Irão a entrega do urânio altamente enriquecido e a limitação do programa nuclear a uma única instalação ativa como condições para avançar as negociações de paz, indicou uma fonte oficial. Segundo reporta a agência noticiosa estatal iraniana Fars, ligada à Guarda Revolucionária, Washington exige também a renúncia a compensações por danos de guerra. Ouvinte, com esta nota está tudo dito. Ponto final do informativo desta segunda-feira, 18 de maio de 2026. Grato pela atenção dispensada. Despedem-se Santos Nunes, que esteve na edição e apresentação, com Luís Marijane na sonorização. Boa tarde e votos de uma excelente semana. Até à próxima.
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0: Era o Santos Nunes e as notícias que marcam a atualidade nacional e internacional para o dia de hoje, segunda-feira, 18 de maio de 2026. Vamos honrar com os nossos compromissos comerciais. Por favor, não troque de canal. Isto é um. Até já.
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protagonista na voz de Ana Joyce, quem também vai cantar para nós nesta belíssima tarde de segunda-feira, 18 de maio de 2026, é portanto a Edmásia Maembo. Edmásia que vai cantar para nós a música Beijinho, sim, a música Beijinho no Ombro. Esta música que eu dedico a todos, não é? Que estão ligados aí à Rádio Cidade, em especial ao Mano Quiner Branquinho. Ele que disse: olha, mano, ou melhor, mana, estou com saudades de ouvir a tua voz. Onde é que está o Mano Quiner Branquinho? O Mano Quiner Branquinho está aqui. Ah, está aqui ele. Mandou-me aqui uma mensagem. Olha, mano, muito, muito, muito, muito obrigada pelo carinho. Voto-se então de uma ótima tarde. Já sabe que é sempre um enorme prazer trabalhar para si e estar na sua companhia. Esta música é para ti. Ah, beijinho no ombro, um beijinho no ombro para si.

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6:58, é a altura de dizer bye bye, com promessas de voltar amanhã terça-feira, quando forem pontualmente 13 horas. Muito obrigada a si que esteve aí do outro lado a acompanhar o Sintonia da Tarde para esta segunda-feira. Beijinhos e portem-se bem.

Pois bem, caro ouvinte, 17 horas e 5 minutos. Boa tarde. Desta forma, caro ouvinte, que nós damos a abertura a esta primeira edição do Viva a Cidade, aqui no seu canal Cidade FM 105.2, nesta tarde magnífica de segunda-feira para hoje, dia 18 de maio de 2026. Já sabe, caro ouvinte, que este programa Viva a Cidade vai até bem perto das 21 horas e para a hora 17 nos carregamos dicas de trânsito e bem especificado para hoje, que será bem diferente, não é? Já sabe que nós, quando trazemos dicas de trânsito, mexemos na embreagem, no volante, nos passageiros, nos motoristas e em tudo, caro ouvinte, que envolve trânsito. E sendo hoje segunda-feira, não será diferente. Vamos aí carregar o nosso ponto de embreagem até bem perto das 18 horas, momento onde vamos dar uma paragem ao Viva a Cidade para podermos acompanhar o programa Eco Estudantil na sua primeira edição da semana também. E de seguida, caro ouvinte, vamos acompanhar o espaço de notícias às 19 horas e voltamos para a última parte do Viva a Cidade com a rubrica Beat ao seu gosto, que corre da segunda a sexta-feira das 19 horas até bem perto das 20 horas e das 20 às 21 horas, música variada, palavra amiga, já sabe, aquela companhia magnífica. Caro ouvinte, e deixa-me também dizer que nesta hora 17, nesta hora de tráfego, não é? Nós vamos entrar em comunicação, não é? Com o nosso repórter, não é? Que está nas vias onde vai nos trazer aquilo que está, na verdade, as evidências, não é? Que está a acontecer do outro lado da paragem, não é, por parte dos motoristas, passageiros. Na verdade, vai nos deixar ficar como é que o trânsito está-se a comportar neste período. E deixa-me também dizer, caro ouvinte, que assim que colhe uma semarasa no Jardim da Vida hoje, olha, muitas felicidades, muita bênção e que tudo corra bem nesta nova fase da vida. Hoje, 18, não é? Eu desejo felicidades, que entre muito bem para esta nova fase. Assim que está incomodado, rápidas melhoras. Assim que está a esta altura a conduzir, conduza com muita, mas muita prudência, não é? Respeitando as regras de trânsito e vamos trazer com mais destaque, assim que é nesta hora 17, então conduza com muita prudência. Caso o nosso repórter aí possa tiver a transgredir as regras de trânsito, ele vai deixar ficar aqui no ar. Então, por favor, porte-se bem, tanto também aos passageiros, está bem? Então, agora vindo assim que a esta altura já está em casa, bom descanso, aproveite o máximo, assim que está a trabalhar, bom trabalho e que tenha uma tarde muito produtiva. E caro ouvinte, vamos nós ao encontro desta composição musical e voltamos dentro de instante. Recordar que voltamos para podermos dar início ao ponto de embreagem, este que é o programa que passa aqui no seu canal Cidade FM, aliás, rubrica, digo assim, não é? Vamos acompanhar esta música e até já.

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1: Os bem, caro vinte, estamos com 17 horas e 11 minutos. Dentro de instantes estaremos em comunicação com o repórter que nos vai trazer as evidências do trânsito a esta altura. E vamos ao encontro, não é, com o Santos Nunes. Ótima escuta. Assim, boa tarde.
2: Boa tarde, Carmen Alvino. Boa tarde ao estimado ouvinte ligado à Rádio Cidade. Neste momento, a cidade da Beira, como tem sido habitual no horário de ponta, encontra-se agitada, com pessoas de um lado para o outro. Aliás, nesta altura, a procura pelo transporte semicoletivo de passageiro é maior, porque é o fim do período laboral e as pessoas tendem a encontrar um espaço para adquirir o transporte, ou melhor, para tomar o transporte, para se dirigirem às suas casas e alguns também para os seus locais de trabalho. Entretanto, neste momento, encontro-me aqui no bairro do Pioneiros, não é? Onde vamos falar um pouco, digo, Pioneiros de Estouro, onde vamos falar com alguns passageiros, se possível também com alguns motoristas que procuram o transporte semicoletivo de passageiro neste ponto. Estou num ponto de trânsito, vulgarmente conhecido por Santa Isabel, este local também que é muito, portanto, aderido em massa pelos passageiros que procuram a rota entre Munhava, Aeroporto, Tondo e também algumas rotas interdistritais. Comigo está um passageiro que está aqui há algum tempinho à procura de transporte para regressar à sua casa e ele nos vai dizer como é que está a esta altura, se está difícil ou não, portanto, encontrar o transporte neste momento. Muito boa tarde, está em direto para a Rádio Cidade. Nos pode dizer o que é que está a acontecer melhor, como é que está em termos de transporte?
3: Muito boa tarde. Na verdade, estou aqui já há 10 minutos à procura do transporte para poder voltar a casa. Eu sou morador do bairro do aeroporto e até aqui ainda não apareceram, já apareceram alguns chapos, mas não existe. Então, nesse exato momento, mas a carência do chapo de transporte, né, já de hoje, é de bastante tempo, a crise mesmo, transporte para o aeroporto. Mas para outras vias, tem, né? Tem transporte, mas enche, mas tem. Ele é um pouco mais difícil com...
2: Quando é que estão a pagar agora?
3: Agora nós estamos a pagar, exemplo, a distância nós pagávamos a 15 meticais. Sempre eu pagava 15 meticais antes, depois da ponta, quando eu mascarei. Mas agora já cobram 20 meticais. Então, para quem vai ao aeroporto, antes pagava 8 meticais, agora eles fazem 25 meticais. Mas... ah, para algum momento tem outro, que são justos, que ainda continuam a cobrar aqueles os valores anteriores, mas são casos muito raros. Mas a maioria dos transportadores, os valores que são especulares mesmo, que eu acabei de dizer.
2: Muito bem, e a esperança de encontrar um transporte agora?
3: Ah, a esperança vai demorar, mas há a esperança.
2: Muito bem, ouvimos este passageiro que está então aguardando, portanto, por um transporte no coletivo de passageiro, a fim de regressar à sua casa, ele que mora no bairro do aeroporto, arredores da cidade da Beira. Neste momento que vos falo, verifica-se também alguns particulares, algumas viaturas de particulares que fazem, portanto, este trabalho, onde neste momento, de sua, melhor, a carrinha caixa aberta, então, faz este trabalho de recolha de passageiros. Está aqui pelo menos duas carrinhas abertas a fazerem este trabalho de recolha de passageiros, não é? Fazem, juntam o útil ao agradável. Agora, para além da situação também da deficiência no transporte de passageiros neste ponto, também importa referir que hoje o Conselho Municipal da Beira esteve reunido, não é? Com o presidente, melhor, uma reunião foi presidida pelo presidente do Conselho Municipal em relação às tarifas dos transportes semicoletivos de passageiro a nível da cidade da Beira. Até o momento, ainda não temos informações concretas em relação ao resultado, ao desfecho desta reunião. O que se sabe é que essa discussão foi mesmo em torno, ou melhor, o pano de fundo foi a discussão em relação aos preços das tarifas de transporte a nível da cidade da Beira. E quanto ao trânsito, ao tráfego rodoviário, nesta altura, podemos dizer que, pelo menos neste troço, Avenida Samora Machel, que liga o bairro da Munhava, a baixa da cidade da Beira, o bairro do Maquinino, entre a Rotunda do Goto, verifica-se também um fluxo de viatura não muito elevado, porém, em outras vias também que alguns automobilistas usam como sendo alternativa, verifica-se uma enchente, como é o caso da rua que dá acesso ao portão principal do cemitério Santa Isabel. Para quem vem da Assembleia Provincial, verifica-se também um fluxo de viatura muito elevado, porque é a via em que alguns automobilistas usam para justamente fugir do tráfego na rua principal, na estrada principal neste caso. Portanto, é o que nós podemos avançar nesta altura. Olha, está difícil encontrar chapa para regressar a casa neste ponto. Chapas vêm muito cheio e certamente também alguns passageiros são obrigados a pagarem uma viagem, mas pagam duas vezes e é uma situação preocupante. Deveria estar aqui a Polícia Municipal, a Polícia de Trânsito, mas não se nota a presença da Polícia Municipal e nem da Polícia de Trânsito, pelo menos para regular aquilo que é o trânsito, porque algumas viaturas de transporte coletivo de passageiros tendem a parar de forma irregular, de forma a ter passageiros, mas em contrapartida não há aqui um agente regulador de trânsito a fim de organizar esta área. Também não há nenhum agente da Polícia Municipal para, portanto, pelo menos salvaguardar aquilo que é o direito do cidadão de ter que pagar de forma justa pela passagem até ao seu destino. Portanto, é o que nós podemos avançar a partir deste ponto aqui na Santa Isabel, nesta paragem de Santa Isabel, na rua, na Avenida Samora Machel, que liga entre os bairros da Munhava e também ao bairro do Maquinino, a nível da cidade da Beira. Numa reportagem de Santos Nunes, nós continuamos a trazer a pulsar, portanto, de diversas formas sobre as incidências e também o ambiente que vive, pelo menos neste horário de ponta. Aliás, agora, antes de terminar a minha intervenção, já posso dizer que esta avenida já começa a ter, a se verificar, assim que é um fluxo elevado de viaturas, o que está a causar, pelo menos até as proximidades do semáforo, um engarrafamento notável. Portanto, ao automobilista que pretende usar esta via, Avenida Samora Machel, se tiver alguma ideia de uma outra via terciária ou alguma via que pode então usar como alternativa, é melhor o fazer para evitar também estar pendurado justamente neste troço. Carmen Albino, devolvo a palavra aos estúdios, é o que podemos avançar a esta altura.
1: Muito obrigada, Santos Nunes, e voltamos dentro de instante. Pois bem, estamos com 17 horas e 19 minutos. Acompanhamos esta intervenção do Santos Nunes, ele que é o repórter do ponto de embreagem para hoje, segunda-feira, dia 18 de março. Mas voltamos ainda a comunicar, não é, com ele para poder saber do outro lado, não é, da cidade, como é que o tráfego rodoviário está a se comportar. Caro vinte, a esta altura vamos encontro de mais música. Atma escuta, grata pela preferência. Já sabe que estamos juntos.

17 horas e 28 minutos, caro ouvinte, levando para si o ponto de embreagem nesta magnífica tarde de segunda-feira. Tivemos aí a primeira intervenção com o repórter Santos Nunes, onde estava bem posicionado na paragem do Pioneiros, não é? Quer dizer, a Shoprite Santa Isabel. E ainda dentro de instantes estaremos em contacto com o Santos. Mas em todo caso, caro ouvinte, quero pedir assim no ar, pedir até muito, mas recordar assim que nesta hora de tráfego rodoviário deve-se redobrar todo cuidado, não é? Todo cuidado, não é? Para que não possa criar problemas a esta altura. Logo segunda-feira, não é? O tráfego está intenso. E principalmente com estas especulações de preços, é necessário que tudo seja redobrado, até principalmente por parte dos polícias de trânsito e também os polícias municipais, que a esta altura são chamados para poder regular o trânsito na via. E depois de acompanharmos esta intervenção com Santos Nunes, nós vamos ao encontro da nossa montra sonora. Já sabe que vamos dar uma paragem às 18 em ponto para podermos acompanhar a viagem académica, que é o programa Eco Estudantil.

0: Caro ouvinte, 17 horas e 30 minutos, vamos em encontro mais uma vez do Santos Nunes. Santos, boa tarde mais uma vez.
1: Boa tarde. Como é de praxe, nós trazemos o pulsar daquilo que acontece a nível da nossa cidade e neste momento escalamos mais um ponto, uma das terminais mais movimentadas da cidade da Beira. Fala-se da terminal, da passagem de nível, terminal também que coadjuva-se com, portanto, a terminal de Inhamizua e de Dondo. É uma terminal que nota-se enchente todos os dias e hoje não foge a regra. Pessoas e bens à procura de transporte para regressar aos seus pontos de origem e alguns também aos seus locais de trabalho. O cenário é o mesmo. Verifica-se enchente, poucas viaturas, mais pessoas e, concretamente, neste ponto, as pessoas também têm dificuldades para aceder ao transporte semicoletivo de passageiro. Olha, a situação é crítica. Alguns automobilistas que falaram conosco em off disseram-nos que, portanto, alguns melhores este problema, portanto, também reflete-se por causa da escassez de combustível, pois embora o reajuste tenha sido, portanto, anunciado e colocado em prática, mas as gasolineiras também já não estão a libertar o combustível e eis a razão, primeiro, da especulação de preço e também da escassez de transporte, porque alguns automobilistas não conseguem abastecer as suas viaturas por forma a

0: estamos a trazer o pulsar do trânsito a nível da cidade da Beira, mas também trazendo soluções para algumas dificuldades em relação à mobilidade. Portanto, é o que nós podemos avançar nesta altura e voltamos amanhã neste espaço para mais incidências a nível da cidade da Beira sobre o trânsito. Muito boa tarde, até amanhã.
1: Pois bem, muito obrigada, Santos Nunes. Pois bem, caro ouvinte, a esta altura, com 17 horas e 33 minutos, conferimos a última intervenção aqui no ponto de embreagem com o repórter Santos Nunes. Já sabe que amanhã temos mais, mas também não fica aí relaxado, porque ainda estamos, não é, no território, não é, a rondar aí toda a irregularidade e também para poder notificar, mas sim informar, reportar. E caro ouvinte, a esta altura vamos encontro de mais uma composição musical, como bem disse, não é? E voltamos para acompanhar a montra sonora. E até já, e ótima escuta.

0: Pois bem, caro ouvinte, 17 horas a 39 minutos. Já esta altura vamos em encontro da montra sonora e voltamos dentro de instante para mais vivacidade. Até já e ótima escuta.
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Pois bem, caro ouvinte, 17 horas e 58 minutos, vamos dar uma paragem ao Viva a Cidade. Voltamos às 19 horas após o espaço de notícias. Já sabe que 18 horas tem o programa Eco Estudantil. Até já e ótima escuta.

18 horas e 12 minutos. Boa noite, estimado ouvinte. Boa noite. Seja bem-vindo a esta viagem académica de 60 minutos para esta primeira edição da semana, segunda-feira, hoje, dia 18 de maio de 2026. Caro ouvinte, sabe que segunda, sexta-feira, nós carregamos o Eco Estudantil. Programa este, caro ouvinte, que nos remete a aprender e não só também a poder conhecer muitas e outras coisas. Na verdade, programa que nos faz adquirir conhecimento. E hoje, segunda-feira, nós estamos aqui, caro ouvinte, mais uma vez para poder trazer aquilo que está agendado. No assento de segunda-feira, nós vamos trazer para si a rubrica Datas e Fatos, rubrica esta que deixa ficar os marcos registados a cada dia, e sendo os dia 18, não será diferente. Vamos nós viajar até o passado para podermos conferir os fatos marcantes deste dia. Caro ouvinte, igualmente também deixa-me dizer que vamos trazer para si a rubrica Sugestão de Leitura, que vamos dar abertura com esta obra que vai correr durante a semana, e também teremos hoje, segunda-feira, a rubrica Dicas para Estudantes. Caro ouvinte, igualmente vamos acompanhar Saiba Mais. Vamos também trazer a última proposta, que na verdade é o nosso português. Caro ouvinte, já sabe que o nosso programa não é só feito de rubricas, mas também de muita, mas muita música variável e agradável aos seus ouvidos. E já sabe que quem está a conduzir é a Carmen Albino, e vamos juntos até bem perto das 19 horas, com muito a oferecer nesta edição de segunda-feira. Um beijo e feliz aniversário, assim que colhe mais uma rosa no Jardim da Vida hoje, assim que se tem incomodado, rápidas melhoras. Assim, caro ouvinte, que a esta altura está aí em casa, bem ligadinho à Rádio Cidade Beira 105.2, grata pela preferência, fique bem ligado até ao último minuto deste magnífico programa, não é? E grata pela preferência mesmo. Também assim que está a trabalhar, que tem uma noite muito produtiva e rentável. E caro ouvinte, a esta altura vamos nós, com 18 e 4, trazer para si a nossa música, não há gesto de saudação. Vamos acompanhar este ritmo angolano pertencente ao Gerilson Israel com o seu tema Africana. Vamos acompanhar. Boa noite, grata pela preferência, caro ouvinte, até já.

A verdade africana, música esta parte incente algeril, sono Israel, caro ouvinte, a esta altura vamos ao encontro da primeira rubrica do programa, que é Datas e Fatos, onde vamos conhecer os fatos marcantes do dia 18 de maio. Vamos acompanhar e até já.

Pois bem, caro ouvinte, numa data como esta, antes mesmo, deixa-me dizer que hoje, 18 de maio, é o 138º dia do ano calendário gregoriano e só nos faltam 227 dias para o término do ano 2026. Numa data como esta, no ano de 332, Constantino o Grande anuncia a distribuição gratuita de comida para os cidadãos de Constantinopla. No ano de 1152, o príncipe Henrique Plantagenet casa com a duquesa Leonor da Aquitânia. Torna-se o rei, assim que é Henrique II da Inglaterra, 2 anos depois, após a morte de seu primo Estevão. No ano de 1268, o principado de Antioquia, um estado cruzado, cai nas mãos do sultão mameluco Barbas no cerco de Antioquia. No ano de 1291, queda de Acre, fim da presença sequer dos cruzados na Terra Santa. No ano de 1565, início do cerco de Malta, no qual as forças otomanas tentam e não conseguem conquistar Malta. No ano de 1593, as acusações de heresia do dramaturgo inglês Thomas Quid levam a um mandado de prisão contra Christopher Marlowe. Ambos eram contemporâneos de William Shakespeare. No ano de 1803, assim que há, o Reino Unido revoga o Tratado de Amiens e declara guerra à França. No ano de 1804, Napoleão I é proclamado imperador dos franceses pelo Senado francês. No ano de 1863, começa o cerco de Vicksburg. No ano de 1953, Jacqueline Cochran torna-se a primeira mulher a quebrar a barreira do som. Caro ouvinte, estamos a acompanhar a rubrica Datas e Fatos, conhecendo os fatos marcantes do dia 18 de maio. No ano assim que 1948, um ano antes, o primeiro legislativo Yuan da República da China se reúne oficialmente em Nanquim. No ano de 1993, tumultos em Nairobi, Copenhagen, causados pela aprovação das 4 exceções dinamarquesas no referendo do Tratado de Maastricht. A polícia abre fogo contra civis pela primeira vez desde a Segunda Guerra Mundial e fere 11 manifestantes. No ano de 1994, as tropas israelenses terminam a retirada da faixa de Gaza, cedendo a área para a Autoridade Nacional Palestina governar. No ano de 2005, uma segunda foto do telescópio espacial Hubble confirma que Plutão, assim que é assim, tem 2 luas adicionais, Nix e Hidra. E para terminar, no ano de 2018, mais de 100 pessoas morrem após o voo cubano de Aviación 972 cair próximo de Havana, Cuba.

que é a data de fatos, onde acompanhamos estes fatos do dia. E já sabe que hoje, aliás, deixa-me dizer, não é? Alguém que não sabe, mas deixa-me dizer, caro ouvinte, que hoje, dia 18, é o dia dos museus. Hoje, 18 de maio, é o Dia Internacional dos Museus. E a esta altura, com 18 horas e 13 minutos, nós vamos ao encontro de uma composição musical e voltamos para podermos acompanhar a rubrica Sugestão de Leitura. Caro ouvinte, muito obrigada pela sua preferência. Fique ligado e até já.

Ana Joyce está a falar, está a fazer, está a falar, está a fazer. Quem diz não sou eu, não. Está a falar, está a fazer. Ei. Tudo bem, caro ouvido. Não vamos entrar em detalhes aqui, hein? Em todo caso, vamos encontro da rubrica Sugestão de Leitura. Caro ouvido, para esta semana nós vamos acompanhar a obra pertencente ao Euclides dos Santos. Esta semana nós vamos levar para esse caro ouvinte esta obra pertencente ao Euclides dos Santos, Sem Máscara, o Itinerário de um Sonhador. Sem Máscara, o Itinerário, assim que é, de um Sonhador. Vamos acompanhar, eu volto dentro de instante. Tá a falar, tá a fazer. É isso aí, vamos acompanhar.

Boa noite, estimado ouvinte. Seja bem-vindo à rubrica Sugestão de Leitura. Sem máscara, o itinerário de um sonhador. Esta é a obra que vamos trazer para si nesta semana. Sem máscara, o itinerário de um sonhador. É o livro que marca a estreia do jovem escritor Euclides dos Santos na literatura. A obra é composta por 135 páginas, comporta contos que retratam as inquietações da juventude que vive entre a realidade e a utopia, entre o assumir a responsabilidade para uma vida adulta, mas com desejo de permanecer livre. A obra traz igualmente alguns comportamentos sociais típicos de jovens que buscam uma vida aquém das suas capacidades. E através da obra, o autor Euclides dos Santos faz homenagem a vários escritores moçambicanos, como o Albino Magaia, o Mia Couto, Lilia Moplé, Fernando Manuel, Paulina Xiziane, Samora Machel, entre outros, ao mencionar trechos de seus escritos. Euclides dos Santos nasceu em Maputo e é mestrado em Direito do Trabalho, licenciado em Administração Pública. É funcionário do Instituto Nacional de Comunicações de Moçambique, onde desempenha as funções de técnico na regulamentação. Ao longo da carreira profissional, fez diversas formações em Portugal, Brasil, Bélgica, Quênia, África do Sul, Itália, Angola, assim como em Moçambique. Caro ouvinte, é desta forma que eu encerro a rubrica Sugestão de Leitura. Recordar que falamos da obra do Euclides dos Santos, intitulada Sem Máscara, o itinerário de um sonhador. São 18h20, conferimos, caro ouvinte, a rubrica Sugestão de Leitura, onde acompanhamos a obra pertencente ao Euclides dos Santos, intitulada Sem Máscara, o Itinerário de um Sonhador. A esta altura vamos sim ao encontro de uma composição musical e voltamos dentro de instante. E quem pode cantar para nós? Vamos ao encontro do Mr. Bau, no encontro do Mr. Bau, ele que vai trazer essa música intitulada Fire, com a participação do Harmonize. Até já.

0: Pois bem, caro Vinta, estamos com 18 horas e 25 minutos. Conferimos a música do Mr. Bow e Harmonize no seu tema Fire. E a esta altura vamos encontro da rubrica Minuto Ciência. E vamos, caro Vinta, trazer esta a matéria, não é, sobre a Alexa, não é? Esta que é, que funciona assim, que é com comando de voz. E já sabe, caro Vinta, que na rubrica Minuto Ciência nós trazemos conteúdos relacionados com a inovação e tecnologia. Vamos acompanhar e até já. Boa noite, caro ouvinte. Seja bem-vindo à rubrica Minuto Ciência. E hoje vamos falar da Alexa. Você fala Alexa e ela responde. Mas como isso acontece? Não é mágica, é inteligência artificial, mas reconhecimento de voz. Ela está sempre ouvindo? Sim, mas só esperando a palavra-chave, Alexa. O microfone fica captando o som o tempo todo, porém o sistema só começa a gravar e enviar dados quando reconhece essa palavra de ativação. Reconhecimento de voz. Depois que você fala o comando, o áudio é enviado pela internet para os servidores da Amazon. Um sistema de inteligência artificial transforma sua voz em texto. A inteligência artificial interpreta o que você quer fazer. Isso envolve processamento de linguagem natural, machine learning, bancos de dados gigantes. Executando o comando, dependendo do pedido, a Alexa pode tocar música, informar a previsão do tempo, acender luzes inteligentes, controlar aparelhos da casa. Tudo acontece em poucos segundos. Curiosidade científica. A Alexa aprende com padrões de fala, sotaques e hábitos de uso. Quanto mais pessoas usam, mais o sistema melhora, graças ao aprendizado de máquina. Resumindo, a Alexa funciona usando microfones, internet e inteligência artificial para ouvir, entender e responder comandos de voz quase instantaneamente. Caro ouvinte, desta forma que eu encerro a rubrica Minuto Ciência. Pois bem, caro ouvinte, acompanhamos a rubrica Minuto Ciência. Inovação e tecnologia. Alexa. Exatamente. E a esta altura vamos se encontro de uma composição musical e já voltamos.
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18h31, Marandes, a música está pertencente ao Walter Artístico. E eu pergunto, não é o Walter Artístico? Quem procura as Marandes? Hã? Quem procura as Marandes? É, tinha que empatar, não é? A música do chefe disse que estava a falar, está a fazer. Então também tinha que ver a música do Walter, não é? Mas em todo caso, caro ouvinte, quem procura Maranza? É o próprio homem, não é? Mas enfim, é música. Vamos encontro da rubrica Dicas para Estudantes. E caro ouvinte, nós voltamos dentro de instante, mas deixa-me dizer que hoje, segunda-feira, não é? Nós vamos trazer dicas para estudantes do curso de arquitetura. Está bem? Hoje, segunda-feira, não é? Nós vamos, caro ouvinte, trazer dicas para estudantes do curso de arquitetura. Vamos, na verdade, olhar para esta área um pouco diferente, não é? Um pouco. Uma área, na verdade, que exige muito, não é? Do estudante. Vamos acompanhar e até já.

Priorize a gestão do tempo, crie uma rotina de sono saudável, mantenha um portfólio atualizado desde o primeiro semestre e também desenvolva o hábito de observar como as pessoas interagem com os espaços. E a primeira dica, produtividade e rotina. Nesta dica, o ponto 1 é: fuja das noites em claro. O curso é conhecido pelas entregas exaustivas, mas gerenciar bem o tempo evita a procrastinação e garante a qualidade do projeto. Organização digital. Arquivos de projeto costumam ser pesados. Então, mantenha pastas organizadas e faça backups constantes na nuvem. Aprenda atalhos. Domine os comandos rápidos dos softwares desde o início para ganhar velocidade nos desenhos e renderizações. Caro vindo a segunda dica, desenvolvimento e repertório. Primeiro, construa um portfólio. Não deixe para criar seu portfólio apenas no final do curso. Atualize-o a cada semestre com seus melhores projetos para conseguir os melhores estágios. Outra, visite obras e lugares. A arquitetura é sentida no espaço real. Sempre que possível, ande pelas cidades, observe a iluminação, os materiais e como as pessoas circulam. E também, caro ouvinte, estudante do curso de arquitetura, ou você que talvez por esse ano queira fazer este curso, leia os clássicos. Construa uma boa base teórica lendo autores consagrados, como Francis de Keyshink, no livro Arquitetura, Forma, Espaço e Ordem, e também Le Corbusier, não é? Por uma arquitetura. E, caro ouvinte, outra dica que é a última, integração e mercado. Primeiro, faça networking. Conecte-se com colegas, professores e profissionais da área. As amizades feitas na faculdade costumam virar grandes parcerias profissionais no futuro. E outra, aceite as críticas. As bancas de avaliação fazem parte do processo criativo. Aprenda a separar as críticas ao seu projeto de críticas pessoais. Caro ouvinte, para terminar, encontre materiais e inspirações para seus trabalhos acompanhando plataformas de referência como ArchDaily Brasil ou ArchTrends Portfolio para se manter atualizado sobre o mercado e as novidades da construção civil.

Pois bem, caro ouvinte, trouxemos aí dicas importantes na rubrica Dicas para Estudantes. Você sabe que conferimos as dicas para estudantes do curso de Arquitetura. Pois bem, falamos da integração e mercado, falamos de desenvolvimento e repertório, falamos também da produtividade e rotina. A recordar que o curso de arquitetura exige muita criatividade, organização e resiliência por parte do estudante. E a esta altura vamos sim ao encontro de umas duas composições musicais. E eu volto dentro de instante, caro ouvinte. Vamos no ritmo angolano, não é? Vamos acompanhar a música pertencente à Ana Joyce, no seu tema puro, e mais um som. Vamos acompanhar esta música, caro ouvinte, ótima escuta e até já.

Pois é, Chita, vou a música esta pertencente a Lorena Inhate. Também acompanhamos a música da Ana Joyce. Caro ouvinte, a esta altura, com 18 horas e 46 minutos, nós vamos ao encontro de mais uma rubrica, que é Saiba Mais, e quem vai nos trazer é o Sebastião Sarmento. Vamos acompanhar esta rubrica, caro ouvinte, e já sabe que o conteúdo é a garra mais curta do mundo. Vamos acompanhar. 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

0: Diego de Sousma, do 20 do programa Eco Estudantil. Seja bem-vindo à rubrica Saiba Mais de hoje. Estimado ouvinte, sabia que a guerra mais curta do mundo durou cerca de 38 a 45 minutos? Sim, a guerra mais curta de todos os tempos foi a Guerra Anglo-Zanzibari, travada no dia 27 de agosto de 1896 entre o Reino Unido e o Sultanato de Zanzibar. Este conflito, que durou menos de uma hora, cerca de 38 a 45 minutos, tornou-se um dos episódios mais curiosos da história mundial e é frequentemente citado como exemplo de enorme desequilíbrio militar entre potências coloniais e territórios sob influência. Tudo começou após a morte do sultão Ahmad bin Tuaini. Logo depois, o seu primo Khalid bin Barghash assumiu o poder sem consultar as autoridades britânicas, contrariando acordos políticos estabelecidos anteriormente. O Reino Unido, que exercia forte influência sobre Zanzibar, não reconheceu a nomeação e exigiu que Khalid abandonasse imediatamente o palácio. Foi então enviado um ultimato com um prazo rigoroso para sua saída. Recusou-se a obedecer e preparou uma defesa improvisada, posicionando alguns soldados e armamentos ao redor do palácio. Do outro lado, a resposta britânica foi rápida e decisiva. Navios de guerra foram posicionados no porto e, assim que o prazo do ultimato expirou, abriram fogo contra o palácio. Em poucos minutos, a artilharia pesada destruiu grande parte das infraestruturas e neutralizou a resistência. O confronto foi extremamente breve, deixando dezenas de mortos entre as forças de Zanzibar, enquanto as perdas britânicas foram praticamente inexistentes. Percebendo a impossibilidade de continuar a lutar, Khalid procurou refúgio no consulado alemão e abandonou o poder. Logo após o cessar-fogo, os britânicos colocaram no trono um sultão alinhado com seus interesses, consolidando ainda mais o controle político sobre o território. Este episódio ilustra não apenas a rapidez do conflito, mas também a dinâmica do imperialismo europeu em África no final do século XIX. Assim, a Guerra Anglo-Zanzibari ficou registrada como a guerra mais curta da história, um acontecimento que demonstra como, em certos momentos, conflitos armados podem ser decididos em questão de minutos, alterando profundamente o rumo político de uma região inteira. Estimado ouvinte, desta maneira que terminamos a rubrica Saiba Mais de hoje. Hoje vamos falar da Guerra Anglo-Zanzibari, que durou entre 38 a 45 minutos. Eu me chamo Sebastião Sarmento e prometo voltar numa próxima oportunidade com mais novidades. Boa noite.
1: Muito obrigada, Sebastião Sarmento. Muito obrigada mesmo por nos trazer esta rubrica Saiba Mais. E acompanhamos, conhecemos também, não é? Sobre esta história, não é? Da guerra mais curta do mundo. E a esta altura, caro ouvinte, com 18 horas e 50 minutos, nós vamos acompanhar uma música e voltamos para podermos acompanhar a última proposta do programa, que é a rubrica O Nosso Português. Ótima escuta e até já. Oh,

0: Pois bem, caro ouvinte, 18 horas e 55 minutos. A esta altura vamos-nos ao encontro da última proposta, que é o nosso português. Olha que acompanhamos a música do Mista Ball com o seu tema Nilava Wena. Nilava Wena. Vamos acompanhar a rubrica O Nosso Português e voltamos dentro de instante. Caro ouvinte, já sabe que 19 horas temos espaço de notícias e prosseguiremos com o programa Viva a Cidade na sua última parte. Até já.
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2: João, já visualizaste bem o filme?
3: Não tive tempo, Bila. Fui visionar a cidade.
4: O João e o Bila não conhecem os significados de visionar e visualizar. Visualizar e visionar. Estes dois verbos apontam para duas atitudes distintas. Visualizar significa formar uma imagem mental de alguma coisa ausente. Embora nunca tenha visitado a ilha, consigo visualizar perfeitamente alguns recantos da fortaleza de São Sebastião, pela descrição realista que os meus amigos me fazem. Visionar significa proceder ao visionamento de um documento audiovisual. Ninguém acreditava que ele tivesse razão, até ao momento em que visionaram as imagens em vídeo colhidas por um transeunte. Só então perceberam bem como o acidente tinha ocorrido.
1: Assim se fala português.
0: Pois bem, caro ouvinte, conferimos para terminar o nosso português, esta que é a última rubrica
5: Pois bem, caro
0: do
5: ouvinte,
0: programa.
5: conferimos para terminar o nosso português, esta que é a última rubrica do programa Eco Estudantil e já está assim encerrado. E nós nos vemos às 19, aliás, nos acompanhamos, não é? Nós nos encontramos às 19 horas no espaço de notícias, tanto também no programa Viva a Cidade, não é? E para terminar, vamos ao encontro desta composição musical do Seftones, Young Dablo e também o Preto Show Pecado. Vamos acompanhar, caro ouvinte, para finalizar esta primeira edição do Eco Estudantil. Muito obrigada pela sua preferência, por estar aí bem grudado nos 60 minutos. Muito obrigada, caro ouvinte.
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Boa noite, estimado ouvinte. Vamos às notícias a esta altura. Mozambanco e Rádio Moçambique reforçam a educação financeira no país. Mozambanco e a Rádio Moçambique pretendem expandir este ano a difusão de conteúdos ligados à educação financeira. O objetivo é tornar mais acessíveis e compreensíveis os conteúdos sobre gestão da renda familiar de negócios e poupança no âmbito do Programa Educação Financeira Inclusiva implementado pelo Mozambanco. As duas instituições vão, para o efeito, maximizar o uso de línguas locais na transmissão de conteúdos, tal como explica o presidente da Comissão Executiva do Mozambanco, Manuel Soares. O presidente da Comissão Executiva do Mozambanco, Manuel Soares, falava hoje, depois de visitar a sede da Rádio Moçambique em Maputo. Morre general na reserva e combatente da luta de libertação nacional Joaquim Munhepa. Morreu ontem o general da reserva e combatente da luta de libertação nacional Joaquim João Munhepa. Em reação, a Frelimo refere que a morte de Joaquim Munhepa representa uma grande perda para o povo moçambicano. O porta-voz do partido, Pedro Wilishi, lembra o percurso de Munhepa na luta pela libertação de Moçambique do colonialismo português. Nascido em 1946 em Amatanda, na província de Sofala, Joaquim Munhepa era, até a data da sua morte, membro do Comitê Central da Frelimo. Presidente da República desafia PRM a combater corrupção e a afastar práticas criminosas na corporação. O Presidente da República desafia a Polícia da República de Moçambique a distanciar-se de práticas criminosas, combatendo sem tréguas os atos de corrupção na corporação. Com efeito, Daniel Chapo quer que sejam responsabilizados todos os membros que mancham a imagem da PRM de forma a salvaguardar a segurança pública no país. O Presidente da República falava esta manhã na saudação pela Polícia da República de Moçambique por ocasião do 51º aniversário da PRM ontem assinalado. Ainda esta manhã, o chefe de Estado presidiu na cidade de Maputo a cerimónia oficial de lançamento do Compacto Nacional de Segurança Hídrica 2026-2036. Ministro da Saúde participa na 79ª Assembleia Mundial da Saúde em Genebra. O Ministro da Saúde, o CNIS, participa a partir de hoje na cidade de Genebra, na Suíça, na 79ª Assembleia Mundial da Saúde. Considerado o mais alto fórum global de decisão em matéria de saúde pública, o evento é promovido pela Organização Mundial da Saúde e visa fortalecer os sistemas nacionais de saúde e a cooperação internacional, responder às pandemias e à inovação tecnológica, bem como combater as doenças transmissíveis. Durante esses dias, a delegação moçambicana vai participar a reuniões estratégicas sobre a arquitetura global da saúde, fundos internacionais de preparação e resposta às pandemias, fortalecimento da Agência Africana de Medicamentos, bem como transformação digital da saúde com recurso à inteligência artificial. No quadro das atividades paralelas da Assembleia Mundial da Saúde, Moçambique vai proceder na sexta-feira ao lançamento oficial do Plano Nacional de Eliminação da Cólera, uma iniciativa estratégica que visa acelerar a prevenção, o controlo e a eliminação da doença no país.

0: Daniel Chapo destaca impacto do aumento demográfico na água e saneamento. O presidente da República alerta que o crescimento demográfico nos próximos anos vai pressionar mais o governo no que diz respeito à provisão de serviços essenciais, com destaque para água e saneamento. Daniel Chapo sublinha, por isso, que as projeções de crescimento populacional para 45 milhões de habitantes no país em 2036 aumentam o desafio de criação de mais infraestruturas e serviços essenciais. O chefe de Estado falava hoje em Maputo, na cerimónia oficial de lançamento do Compacto Nacional de Segurança Hídrica 2026-2036 ProÁguas, uma iniciativa do governo que visa a mobilização de fundos para o setor. Pretende-se, com o Compacto ProÁguas, mobilizar cerca de 4.593 milhões de dólares nos próximos 10 anos, visando elevar o nível de abastecimento de água e melhorar o saneamento. Está completa a informação a esta altura. Boa noite.
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1: 19 horas 20 minutos, caro ouvinte. Eu sabe que voltamos para a última parte do Viva a Cidade nesta magnífica noite de segunda-feira. E este é o espaço Beat ao seu gosto, rubrica esta que passa aqui neste programa Viva a Cidade, segunda-feira até sexta-feira, das 19h, após o espaço de notícias até bem parte das 20 horas, e sendo hoje segunda-feira não será diferente. Este espaço te permite ligar, pedir a sua música e endereçar a alguém especial.
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1: E caro ouvinte pode muito bem fazer através do 87993948, 87993948, ligue para nós, peça a sua música, endereça a alguém especial e já temos o nosso primeiro ouvinte linha. Ouvinte linha, boa noite.
3: Ora viva, boa noite, mãe, não quero, boa noite.
1: Boa noite, posso-te contar um segredo?
3: Felizmente.
1: Eu já estava mesmo a pensar em ti.
3: Sério?
1: É verdade, eu esta hora, o barbeiro Celino, onde é que está? Eu acredito que está a escutar, já está na barbearia a escutar a rádio a esta altura.
3: Realmente estou aqui mesmo.
1: Exato.
3: Já, yeah, me comeram a semana passada toda, não consegui ter a minha linha convosco.
1: Oh, meu Deus.
3: Yeah, sempre linha ocupada. Que?
1: E finalmente hoje és o primeiro ouvinte logo do primeiro de ouvido da semana.
3: Ah, realmente, minha conta. Foi da semana passada, tinha que ser o primeiro mesmo hoje.
1: Ok, tudo bem. Espero que prossigas assim durante a semana.
3: Pois
1: é. Exato. Celino, diga-me como é que está a sua família, o seu trabalho, como é que está aí a correr, como é que foi o seu final de semana?
3: Yeah, realmente, a família está tudo bem, graças a Deus. E o final de semana correu bem, estava mesmo de folga. É, deu para passear um bocadinho, então hoje mesmo comecei a minha atividade no Recinto Portuário, mas agora mesmo já estou aqui na Precisa da Barbearia mesmo.
1: Exato. E o que vamos escutar hoje, segunda-feira?
3: Yeah, entrando em música, vou mesmo na minha terra, quero escutar a música de casa mesmo.
1: Ok.
3: É, quero ouvir a música do Constance com o seu tema, Copita.
1: Copita?
3: Copita.
1: Copita. Ok, a quem vai interessar?
3: A música é para todos que estão escutando essa precisa rádio cidade nesse preciso momento. E eu queria estar aí, a minha esperança nesse momento também está a ouvir o Mano Adonis aí. Está mesmo na bicha do corte de cabelo. Pronto, espero que aguardem com essas músicas que vão pedindo. Né? Que esses minutos que ficaram, né?
1: Exato.
3: Que são últimas horas da Mana Carmen.
1: realmente, já que encontrei a música de Constance com o seu tema O Picha.
3: Realmente, é recente dele mesmo, recente trabalho dele.
1: Exato, muito obrigada então, Celino, bom trabalho e um beijo para seus clientes aí também, né? E ótima escuta.
3: Claro, obrigado, já ouviram eles mesmo pessoalmente, já estão ouvindo. Tá certo,
1: okay, tá bem. Muito obrigada.
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1: 87993948. Ouvinte linha, boa noite.
4: Boa noite, Mana Carmen, como está?
1: Eu estou bem, do seu lado.
4: Eu também estou bem, saudade só.
1: Ei, eu quero saber essa voz de quem?
4: Já esqueceu?
1: Oh, meu Deus, durante muito tempo que não escuto vozes femininas aqui no programa. Depois do ano passado e depois voltamos este ano, não são muitas mulheres que estão a ligar.
4: Ok, mas acho que há uma que estava mesmo bem ligadinha para a cidade há um tempo, né?
1: A Laurinda, a Benilde. Laurinda! Oh, mana Laurinda, andou sumida de verdade. Diga-me onde é que estavas.
4: Não, eu, no momento, foi devido mesmo ao trabalho.
1: Uhum.
4: Já estava mesmo um pouco apertadinha.
1: Exato.
4: E também me roubaram no telefone aquele que eu tinha.
1: Exato.
4: E acabei de ficar já sendo na cidade.
1: Depois, para ligar, já era difícil também.
4: Era difícil. Até já quem recupera já é meu filho.
1: Ok, ok. E a mana Laurinda, desculpa, deixa-me recordar. Dondo ou Inhamizo?
4: Inhamizo, Inhamizo.
1: Agora sim, já viu? Exato. Mana Laurinda, em termos de música...
4: Eu queria escutar a música de... De Marlene.
1: Ok, com o tema?
4: Com o tema, com o tema.
1: Exato. A quem vai endereçar? Marlene. A quem vai endereçar?
4: Essa música eu vou endereçar para minha irmã, Lúcia, Josefina, para as minhas cunhadas, todos vamos dançar essa música.
1: Exato, com o tema.
4: O tema, sim.
1: Exato.
4: Dezembro, até o dezembro, o senhor está.
1: Já estamos em maio, mas estou a sentir a energia das festas. É necessário também, é verdade, é necessário. E é tudo.
4: É tudo, Mana Carmen, também para todos os ouvintes que estão em sintonia à Rádio Cidade.
1: Ok.
4: E possam também dançar essa música. Também para Mana Carmen também. Tem que sempre abanar a cabeça, né? No estúdio,
1: Ei,
4: né?
1: Eu danço aqui, aqui eu... Que digam os outros colegas, aqui eu danço mesmo. Exato.
4: É verdade. E bora regressar a casa.
1: Muito obrigada, Mana Laurinda. Olha, boa noite para si. Muito obrigada mesmo por voltar a ligar. Estava eu a pensar o que aconteceu, mas felizmente estás aqui presente.
4: Obrigada. Boa noite. Continuação.
1: Muito obrigada.
4: Tá.
1: Tchau, tchau. Dezenove horas e 28 minutos. Olá, boa noite.
5: Muito boa noite.
1: Boa noite, como está?
5: Estou bem, não sei do outro lado.
1: Aqui também está tudo bem, meu mano. Agora onde é que está? Pioneiros ou...
5: Esse ouvinte acabou de sair um bocado. Estou lá, meu.
1: E a Nisa. E diga-me como é que está a passar a sua noite, como é que foi o seu final de semana...
5: O meu fim de semana percebeu, não estou, estou aqui em casa, consumia com a felicidade.
1: Exato. E hoje, sabes, eu até que conheço o teu nome, mas sempre esqueço, não é? Então a tua voz já está gravada na minha cabeça, mas o teu nome sempre eu esqueço. Mas felizmente...
5: É o Carlitos.
1: Carlitos, exatamente. Mano Carlitos, hoje que vamos escutar...
5: Quero ouvir a música do Slowly, Concerto Parte 2.
1: Slowly Parte 2.
5: Sim, sim.
1: Exato. Mano Carlitos, a quem vai endereçar esta música?
5: A música vai endereçar muito especial para toda a família. Sempre nós que temos ouvido da rádio. Está lá o Bai Said, o Ali Bai. Nós querendo a Massora, o João Manuel, o Azevedo Magobeia. E demais que recebam palavras do Carlitos Jacinto a fazer dinheiro, é tudo.
1: Exato, muito obrigada. Então, boa noite para si, até amanhã.
5: Muito obrigado.
1: Obrigado.
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1: Ouvindo a linha, boa noite.
7: Para viva, boa noite, 105.2.
1: Boa noite, como está?
7: Tudo bem, tenho estudo da Rádio Cidade.
1: Aqui também está tudo bem. A voz a quem pertence?
7: A voz pertence ao 20 Gemuti, a partir de Nengal.
1: Exato. Mandjimus, hoje, segunda-feira, que vamos escutar?
7: É Celine Dion com o tema Goodbye.
1: A música de?
7: Celine Dion com o tema Goodbye.
1: Exato. A quem vai endereçar essa música?
7: Vai especialmente para a minha princesa que está aqui ao meu lado. Meu nome é Teresa Alberto Sandanás, que é minha esposa. Nasce sendo os nossos filhos, José Gemote, Antônio Gemote, Lenita Gemote, o Antônio Bonde, o Mano Bíblia Agnaldo, o Domingo Saene, Matonga do Marocanho, o Pai Said. E não esquecendo também o Nelson Ganda e os demais estão ligados a 105.2.
1: Exato, é tudo.
7: É tudo, bom dia de hoje, continuação de um bom trabalho, um bom regresso a casa, desejo tudo de bom. Muito sucesso aí.
1: Muito obrigada. E eu desejo aí boa noite para si e bom descanso.
7: Obrigado. Até amanhã.
1: Obrigado.
7: Tchau.
1: Tchau.

0: Ouvinte em linha, boa noite.
1: Olá, Carmen.
0: Olá, Paulo, boa noite.
1: Boa noite, está tudo bem?
0: Está tudo bem, do seu lado, como é que está?
1: E como é que vão as coisas?
0: Aqui está tudo a correr muito bem, Paulo. Do seu lado, seu final de semana, sua família.
1: Também vou bem.
0: Que bom. E hoje, o que vamos escutar?
1: Hoje ficamos com... If I go to you, I need case.
0: Ok, vamos lá localizar. A quem pertence?
1: Alice Case.
0: Ok, vamos lá. If... Bebe? Olá, Paulo.
1: Conseguiste localizar, hein?
0: Peço o tema da música.
1: If... Posso soletrar, né?
0: Não, podes mesmo dizer o tema da música.
1: If I go to you.
0: Ok. E a quem vai endereçar essa música?
1: Ah, como sempre, alguns brothers estão ligadinhos aí. Os primos também. Vai ter continuação de um bom trabalho, cara.
0: Exato. Muito obrigada, já que achei a música. If I ain't go to you. É tudo?
1: Exatamente. É tudo,
0: Muito obrigada, bom trabalho para si também.

0: Olá, boa noite.
1: Catarina Madoqueira?
0: Eu estou bem do seu lado.
1: Eu também estou bem, está só com o Inácio Raposo de Mascarenha.
0: Inácio Raposo. Como está e como é que está a sua família?
1: A família está normalmente bem, nada de lamentações.
0: Exato, mas deixa eu responder. Madequero a Pinimbimbe. Está certo?
1: É só isso! É só isso! Tá!
0: Ok, obrigado. aqui está a rir. É verdade, é verdade. Mas muito obrigada. Eu estou muito bem, graças a Deus. E Mano Inácio Raposo, hoje segunda-feira, como é que foi o seu trabalho? A sua família como está?
1: A família na boa, o trabalho também foi excelente.
0: E em termos de música?
1: A música tem Julinho Dori de Amigo. Julinho.
0: Julinho, com o seu tema?
1: Dor de Amigo.
0: Ok, Julinho, Dor de Amigo. A quem vai interessar?
1: Em primeiro lugar, Feliz de Madeira, Mano Mastora, Manoel Francisco, Manoel João, Manoel Anicício, Júlia Escote, Carlos Jacinto, Dino Gonçalves, não sei nem, às vezes é a Rádio Cidade, Batuta Manumba Coanda, e às vezes é na Ponte Manguana, Mundo Lavifuna. Tchau,
0: exato.
1: Até amanhã.
0: Exato, muito obrigado. Já que encontrei a música, ótima escuta, boa noite e até amanhã.
1: Até amanhã, até Manguana, tá
0: até, exato. Em Xicena diz até Manguana também?
1: Até Manguana, até amanhã, sim.
0: Ok, tudo bem. Achei que fosse a língua andal só. Até Manguana, então.
1: Sim.
0: Ok, obrigado. Vamos jogar bola. Moça, me cola. Vamos jogar bola. De bomba! Vamos ao encontro de mais dois ouvintes. Dazinho, boa noite.
2: Boa noite. Como é que estás?
0: Eu estou bem, Big One. Do seu lado?
2: Finalmente, estou muito bem.
0: Que bom. Big One.
2: Já dá para desistir.
0: É verdade, já estava a ver. Aliás, já dá para sentir a sua energia que estava mesmo para desistir. Mas finalmente estás aqui.
2: Estou aqui, sim.
0: E segunda-feira, diga-me como é que foi o seu final de semana.
2: Na semana foi muito bom, ontem estava na igreja, então o dia foi muito bom, a conversar com amigos da igreja, então estou aqui hoje, segunda-feira, também está a ser um bom dia, uma boa noite também,
0: okay.
2: Não que sei bom. Como é que você está a passar.
0: Exato, eu estou a passar muito bem também na vossa companhia, aliás, na sua companhia, né?
2: Ok.
0: Exato. Também. E
2: Em termos de música, eu quero ouvir a música do Frank G.,
0: com o tema?
2: Frank G, com seu tema Duana Try.
0: A quem vai endereçar?
2: A música vai para mim. Eu fiz mais um ano de vida no sábado.
0: Sim.
2: Yeah.
0: Ok. E como é que foi seu aniversário?
2: Não, foi muito bem. Foi muito bem. Estou bem de saúde, então o resto são coisas. Não dá para fazer festa porque a vida está muito apertada.
0: Exato.
2: Tinha de fazer festa, dá para comprar cebola e tomate.
0: Sabe?
2: É verdade.
0: Ok, tudo bem. Já que encontrei a música do Frank G, Don't Wanna Try, é tudo.
2: É tudo. Deus te abençoe, abençoe a sua família, os seus irmãos. Ele não deixa o pão faltar na tua mesa. Amém. Até amanhã.
0: Exato. Obrigado, Big One. Boa noite. Ótima escuta e até amanhã. Obrigado. Caro ouvinte, vamos ao encontro de mais um ouvinte. Quebramos a vinheta hoje, não é? Entramos com o ritmo de Diboba. A nossa vinheta do Elio Beats, não é? Para ela sou fofo. Diboba! Mas você sabe, caro ouvinte, tem música. 87-99-39-048. Olá, boa noite.
1: Porra, viva, muito boa noite. Boa

0: 45. Boa noite, mana Carmen.
1: Boa noite, mano. Como está? Com toda a energia que carregava, meu Deus, crédito.
2: Que moça é essa, sincera?
1: Eu acho que é isso, não é?
2: Ah. Olha a cara dela.
1: Olá, boa noite.
3: Olá, boa noite.
1: Boa noite, como está?
3: Tudo bem, não sei.
1: Aqui também está tudo bem. A voz a quem pertence?
3: Dércio.
1: Dércio. Do Maquinino.
3: Da Manga.
1: Dércio da Manga. Dércio, diga-me hoje o que vamos escutar.
3: Hoje queremos escutar Prodígio.
1: Prodígio com tema?
3: Prodígio Castelo de Lata.
1: Castelo de Lata? Ok, a quem vai endereçar essa música?
3: Essa música endereça para meu irmão Clayton, que está na Matanda.
1: Exato. Dércio está muito calmo hoje. O que se passa? Não queria contar, só porque já pediu música, não é? E eu fiz bem pergunta logo no fim. 19h40. Em todo caso, caro ouvinte, muito obrigado pela sua preferência e por estar sempre bem grudado à Rádio Cidade Beira 105.2 e principalmente neste programa Viva a Cidade. E a esta altura, quem está a bater a porta e o meu dever é atender. Olá, boa noite.
4: Olá, boa noite.
1: Boa noite, tudo bem?
4: Tudo bem, na semana.
1: Eu também estou bem. Veja quem pertence.
4: Aqui fala com o Domingos Gabriel Sangolano.
1: De onde? Em Amiso, exato. Hoje o que vamos escutar, Domingos?
4: Eu gostaria de escutar a música do Slole com o tema Sebenza.
1: Sebenza?
4: Sebenza, sim.
1: Ok. A quem vai endereçar?
4: Essa música endereça a todos ouvindo que neste momento estão ligados à Rádio Cidade, mas se encontram de serviço.
1: Uhum.
4: Tenham muito sucesso no trabalho e todos estão a hora bem ligadinhos à rádio.
1: É tudo, Domingos?
4: É tudo, mano. Boa noite, graças a casa para a mano.
1: Muito obrigado. Ótima escuta, boa noite e até amanhã.
4: Boa noite, tchau.
1: Tchau.
5: Vamos jogar bola. De bomba! De bomba!
1: Alô, boa noite.
0: Ora, viva, muito boa noite. Boa noite, 105.2. Boa noite, Mana Carne.
1: Boa noite, como está?
0: Bem, obrigado. Eu sou doutor da 105.2.
1: Aqui também está tudo bem. A voz a quem pertence?
0: Minha amiga, João Manuel.
1: Ah, Mano João Manuel. Oh, desculpa, Mano João. Exato, Mano João, hoje em termos de música, sendo o último ouvinte...
0: A música que eu sei que é a música de Anderson Mario e Controla.
1: Exato, Anderson Mario e Controla.
0: Sim, com certeza, mana.
1: Exato, a quem vai endereçar?
0: Essa música é a primeira vez da semana da 105.2.
1: Muito obrigado.
0: Não esqueço minha esposa, a esposa de Helena Francisco, minha da família. Amigo da 105.2, tem em Nasso Repouso, Carrito Jacinto, Bai Said, Bairro Bai, Camanho Lazins. Judas Cote, nos quete Nosso Repouso. É para todos os ouvintes que estão a contactar essa magnífica 105.2. Recebo um forte abraço de João Manuel para a Mana. Quando só boa trabalho, bora que está para a Mana.
1: Muito obrigado, mano João Manuel. Boa noite, ótima escuta e até amanhã, segunda, aliás, terça-feira.
0: Tchau, tchau.
1: Obrigado. 19h43, está encerrado a nossa linha para esta edição de segunda-feira e nós vamos, caro ouvinte, ao encontro das composições musicais. Muito obrigada pela sua preferência, muito, mas muito obrigada mesmo. Vamos acompanhar as músicas e olha que a nossa lista está bem cheia, não é? Está bem cheia. Vamos acompanhar a música pertencente ao Constâncio no seu tema O Picha, música esta pedida pelo ouvinte e barbeiro Salino, que a esta altura está bem ligada à Rádio Cidade Beira, juntamente dos seus clientes. Muito obrigada, Salino, pela sua participação, por sempre estar bem grudada à Rádio Cidade Beira. Muito obrigada mesmo. Tenha um excelente trabalho. Boa noite também para ti aí. E vamos também acompanhar a música da Marlene Kutsemba. E a música está pedida pela Laurinda. Obrigada, querida. E ainda bem que voltou, tá bem? Vamos acompanhar também a música do Slowly, parte 2, pedida pelo ouvinte, deixa-me que não me engane, Carlitos, não é? E também a música da Celine Dion, Goodbye, a música da Alicia, If I Ain't Got You. Vamos acompanhar estas músicas. Voltamos, caro ouvinte, para podermos conferir outras composições musicais pedidas nesta primeira edição do Viva a Cidade e também do Beat ao seu gosto. Boa noite e ótima escuta.
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Eu acho que está a haver um equívoco aqui. É. Vamos ter que reduzir os passos, porque tem que deixar claro que ser romântico não é ser boneco.

0: 20 horas e 17 minutos, caro ouvinte, acompanhando a música do Anderson Mário, se controla para trás, ficamos com as músicas pedidas no espaço Beat ao seu gosto. E a esta altura nós vamos ao encontro de mais música. E mas antes, se controla mesmo, não é? Vamos dar um replay e voltamos, caro ouvinte, a conferir música variada nesta noite magnífica de segunda-feira. Boa noite e até já.
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20 horas e 54 minutos, caro ouvinte, acompanhando aí muita música variada, agradável aos seus ouvidos nesta noite de segunda-feira, já nos últimos minutos do Viva a Cidade para hoje, dia 18 de maio de 2026. E caro ouvinte, já sabe que damos entrada às 17 horas com o ponto de embreagem, não é, onde trazemos dicas de trânsito em direto. E deixa-me também dizer que amanhã, não é, teremos aí a nossa segunda edição, e para esta primeira edição, caro ouvinte, foi espetacular. Olha, caro ouvinte, que tivemos em momento do Beat ao Seu Gosto, onde tivemos interação com o ouvinte no espaço de pedido de música. E caro ouvinte, sabe que finalizamos com estas composições musicais já na hora 20, e quem conduziu esta emissão é a Carmen Albino, e temos encontro marcado amanhã, terça-feira, para mais uma ronda do Viva a Cidade. Fiquem com o Conexão Noturna, não é? Quem estará a conduzir, como sempre, é o Bernabé Maurício. Boa noite, um beijo da Carmen e até amanhã.

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0: Olá, ouvinte, muito boa noite, bem-vindo à Conexão Noturna aqui na cidade. Enfiamos a hora 21h35 minutos. Mito Chocolatinho, amante de ex, diz que não pode ser amante de ex, é verdade. Olha, não se pode, pode-se ou não ser amante de ex? Vemos aqui o Mito Chocolatinho com a música que acaba de tocar aqui, amante de ex. E nós arrancamos nesta edição número 1 desta semana, segunda-feira aqui na Cidade FM, com Conexão Noturna, um programa que passa aqui de segunda a sexta-feira na Cidade FM. É um prazer enorme trabalhar para si. Vamos ainda continuar a ser felizes juntos até muito bem perto da meia-noite.
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0: É verdade, eu sou Bernabé Maurício e vamos juntos até muito bem perto da meia-noite. É um prazer enorme trabalhar aqui para si. Vamos então continuar a fazer aqui a festa nesta edição número 1 da semana. Em termos de música, canta já para nós Mika Mendes, ao lado do George Dexon, que passa aqui a tocar, uma produção de 2014, a recordar nesta edição número 1 de segunda-feira, referente ao dia 18 de maio para ano 2026. Faltam 13 dias para que termine, no entanto, o mês de maio. Daqui a pouco é já junho. Vamos então entrar neste mês que segue com boas energias. Também começa esta semana, hoje segunda-feira. Queremos ainda desejar, acima de tudo, boas energias. Esperamos que o seu dia tenha sido bastante produtivo para você que trabalhou, no entanto, hoje. E a você também que não trabalhou, mas trabalhou. Bem, ninguém na verdade fica sem trabalhar, não é? Todo mundo trabalha. E, portanto, da sua maneira, mesmo você que foi hoje à escola também, consideramos isso sim um trabalho, porque afinal de contas é uma ocupação, e esperamos que tenha sido bastante positivo, bastante produtivo aí o dia. E vamos ainda continuar aqui também a renovar votos de boa audição através do seu canal 105.2, ouve-nos também na internet pelo www.rm.co.mz. Deixa 2014, a produção, no entanto, da música que aqui toca. Arrancamos ainda com a Conexão Noturna aqui segunda-feira. Obrigado pela audiência e pelo carinho de sua tamanha audiência. Muito boa noite, seguimos em frente, boa segunda-feira.

Together, de Porto Português, que é na Cidade FM, 21h56 minutos, estamos a caminho das 22 horas, daqui a mais ou menos, sensivelmente digo, 4 minutos, estamos para as 22 horas, e arrancamos ao ritmo da melhor música e melhor som aqui na Cidade FM, à altura em que escutamos agora o Anselmo Ralph, Vais-me Perder. Cuidado, Vais-me Perder é a música que toca aqui na Cidade FM. É segunda-feira, primeira edição de Conexão Noturna. E vamos juntos, estamos muito bem perto da meia-noite. Obrigado pela companhia. Estás ligado ao canal 105.2, ouve-nos em www.fontarrem.io.mz.

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3: Já estamos agora na segunda parte do Conexão Noturna. São 22 horas em todo o território nacional e na Cidade FM, a esta altura das 22 horas, digo. E nós arrancamos com esta segunda parte, trazendo também notas que fazem destaque nacional e internacional. E sendo que vamos aqui espreitar a esta altura notícias dando conta que Estados Unidos da América exigiram ao Irã a entrega de urânio altamente enriquecido e a limitação do programa nuclear é uma única, tanto uma instalação ativa como condições para avançar as negociações de paz, indicou ontem a fonte oficial. Segundo o repórter da agência noticiosa, portanto, estatal iraniana, fez-se ligada à Guarda Revolucionária de Washington, existe também a renúncia a compensações por danos, portanto, de guerra. E ainda, da página internacional, aqui temos que dar conta que o governo cubano advertiu sexta-feira que uma agressão militar dos Estados Unidos da América à ilha provocaria também uma catástrofe humanitária, além de um banho de sangue para ambos os países. O ministro dos Negócios Estrangeiros cubano, Bruno Rodrigues, argumentou também nas redes sociais que não há razão ou pretexto para que o governo norte-americano considere Cuba uma ameaça ou para, portanto, pretender atacá-la para mudar o seu sistema político ou o seu governo. Já agora com 22 horas, Hélio Beat na Cidade FM, tem muito bem perto da meia-noite, estamos juntos ao melhor de mais sons aqui na Cidade FM. Conexão Noturna, da sua primeira edição da semana.
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É música que começamos cá no seu mais alto nível de qualidade na Cidade FM, 22 horas e 17 minutos. Estamos a caminho, portanto, das 23, daqui a mais algum tempo, e nós ainda continuamos aqui na Cidade FM ao ritmo da melhor música nacional, com a presença, no entanto, dos conceituados da música ao nível nacional, mas também arrancamos aqui com notas vindas da província de Cabo Delgado, numa altura em que pelo menos 13.409 pessoas, 49% das quais crianças, fugiram de ataques extremistas nas últimas duas semanas de Ancoabe, na província de Cabo Delgado, segundo o relatório da Organização Internacional para as Migrações, OIM. De acordo com o último relatório de Agência das Nações Unidas, a 12 de maio, ataques de grupos armados não estatais no distrito de Ancoabe desencadearam deslocações para várias aldeias e locais de deslocação dentro de Ancoabe para o distrito vizinho de Montipués. Ardani canta ao lado da Luqui, é a Tembulan, que passa aqui a tocar da Cidade FM. Esta música, portanto, dedica-se também a portanto, é uma dedicação especial nesta Super Noite aqui de segunda-feira. Esperamos que o seu dia tenha sido muito bom e bastante produtivo. E vamos ainda continuar também a desejar aqui melhores sons para si, que mantém-se ligado a nós. Um abraço especial também a quem? Um abraço especial a Lloyd. A Lloyd Lizefa, que está ligado ao canal Cidade FM nesta Super Noite. Passa aqui a tocar tanto a música de Erdane, de Silva, ao lado de Luqui. Muito boa noite, boa segunda-feira. Um abraço especial e boa escuta.

Bora, bicho, estamos agora com 22 horas e 50 minutos. É o seu canal Cidade FM, ao ritmo de sons que recordamos aqui nesta super noite, segunda-feira. Um abraço especial a você que continua ligado a nós nesta super noite e, portanto, é a altura em que também vamos ainda continuar aqui a trazer o melhor de mais música ainda internacional. Desta vez partimos musicalmente a Angola. É o Anderson Mario, música Pobreza, passa aqui a tocar. Boa segunda-feira, boa noite, boa escuta, cidade.

E o Conexão Noturna traz também nesta noite e na Cidade FM o jovem músico conceituado, o que também faz muito sucesso e ainda continua, não é? Trazendo, portanto, melhores composições, o Bob Love, a música Much Baby aqui na Cidade FM. Obrigado pela companhia, estamos juntos ainda, apesar da sua noite, uma das melhores na companhia.

0: Antônio, será que a próxima música eles conhecem?
1: Eu acho que não.
0: É.
1: Deixa-me ver.
0: A todos aqueles que conhecem a música, podem cantar conosco, porque nós queremos que este DVD tenha a vossa voz.
2: Com toda a força, com todo o amor, queremos vos ouvir.
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2: São vocês.

0: Antônio, vamos fazer assim. Agora eu queria ouvir só as vossas vozes lá em cima,
1: eu
0: como
1: quero
0: se fosse a última música. Todos juntos assim.

0: Muito obrigado, Campo Pequeno!
1: Obrigado!
0: Julian, vamos fazer o verão chegar depressa aqui. Um kick aí, Julian. Assim. Só quem é que vem com vontade de tirar o pé do chão? Vamos ver, queremos ver essas palmas aí. Essa energia boa, Campo Pequeno!

assim, todo junto assim, assim, assim, assim. Aqui deste lado, vocês assim, tchup, tchup, tchup, tchup.

0: Muito top.
1: Antônio,
0: que música quente.
1: Eu acho que a temperatura aqui dentro deve ter subido para aí que 45 graus. Eu acredito, lá fora está frio, mas aqui dentro
0: está quase, Fradica. Para chegarmos aos 40 graus, aos 45, pessoal, vocês estão prontos para a última, não, para a próxima música? Nós vamos.
1: Não, hoje. Não, Antônio, espera só um segundo. Hoje nós vamos ficar aqui até às 5 da manhã. Ouvi aqui ao lado. E há leitinho, leite com café para todo mundo. E chocolate também. Para aqueles que não gostam, vai ter um pãozinho. Antônio, nós vamos ensinar ao pessoal aquela música especial.
0: É uma música muito, muito, muito, muito, mas muito simples. Quem não souber cantar também é Frederico. Esta música se chama Mamá. Nós vamos cantar Mamá e vocês vão responder Ah. É muito simples, mas...
1: Agora vamos... Não, Antônio, nós podemos cantar, mas vamos testar o público.
0: Vamos ver.
1: O palco já está dividido. Daqui deste lado, vocês aqui, aqui no meio, tu e estes dois casais, vocês aí atrás, aqui, lá em cima, todo o pessoal deste lado faz parte do grupo que tem mais groove.
0: Fradique, eu não sei se tu sabes, mas aqui deste lado nós vamos fazer mais barulho, não?
1: Tudo fogo de palha. Vais ver. Nós vamos vos ensinar a música. É muito simples. Vamos cantar Mamá e vocês vão responder Ah.
0: Assim.
1: Vamos por partes. Testa do teu lado, Antônio.
0: Pessoal, com força. Vamos mostrar ao Fradique como é que se faz barulho. Assim.
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0: Deixa lá.
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1: Mamá, ei. Agora, vamos acrescentar uma coisa. Antônio, vamos fazer o seguinte. Vamos acabar com essa rivalidade. Vamos fazer... Quando vocês responderem A, vão todos levantar as duas mãos.
0: Só vamos unir as nossas vozes assim. Assim. Vocês vão responder o A assim. Assim, com essa energia boa. As mãos assim no ar, lá em cima. Queremos ver toda a gente assim a participar. Assim, assim.
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0: Campo pequeno.

Frederico, acho que ultrapassamos os 45 graus. Pessoal, vocês estão ao máximo. Uma salva de palmas para todos vocês, pessoal. Vocês foram top. Foram únicos. Vamos segurar essa boa energia lá em cima, sem acertar.

0: Uma luz, várias luzes. Um coração, vários corações. Um acreditar, vários. Vários. Que Deus vos abençoe sempre, que estejam sempre conosco. Obrigado por acreditar em nós.
1: Obrigado, campo pequeno. Agora é a vossa vez. Queremos que cantem esta música com o vosso coração, com a vossa alma.
0: Sem dúvidas, vocês fizeram desta música uma das mais ouvidas de sempre aqui em Portugal.

0: Olá pessoal, sou Fradik, faço parte do grupo Kalema. Eu ainda me lembro da primeira vez que nós tocamos, já fora de São Tomé, tocamos no Salão de Chocolate. Tocamos por mais ou menos 2, 3 pessoas. E houve vezes que nós sentíamos mesmo no olhar das pessoas aquela preocupação em continuar ali sentados, porque quando olhavam para trás não viam mais ninguém e preferiam ficar ali mesmo a nos escutar. Nós sentíamos no olhar dessas pessoas, mas aquilo que nos motivava mais era de sabermos aonde nós queríamos ir. Independentemente de ser 2, 3, 10, 20 pessoas, o nosso objetivo era maior, era podermos pouco a pouco aprender e mais tarde ter a oportunidade de podermos mostrar a um público muito maior. E hoje, quando nos vimos perante um público de 20, 30 mil pessoas, vimos que valeu a pena termos assistido, valeu a pena termos cantado para 1, 2 pessoas.
1: Eu sou o António, irmão do Fradik, e hoje mesmo eu me lembro de um dos nossos concertos. Houve um senhor que pediu a sua companheira, né, em casamento no nosso concerto. Foi algo de extraordinário, algo. Nós ficámos pasmados porque estavam milhares de pessoas e eles decidiram fazer aquilo no nosso concerto. Escolheram uma das nossas músicas, que é para música nossa vez, né? Que é para poderem comemorar esse momento.
0: Estrada que nos liga a vocês é na estrada onde nós conhecemos cada um de vocês, e é convosco que nós queremos.

0: Olá pessoal, sou Fradique, faço parte do grupo Calema. Eu ainda me lembro da primeira vez que nós tocamos, já fora de São Tomé, tocamos no Salão de Chocolate. Tocamos por mais ou menos...
1: Bom, bem, estamos agora com 23:54 minutos, acompanhando, no entanto, o depoimento dos Calema.
0: Aquela...
1: Bem, também saímos ainda com mais sons pertencente a esta iluminação musical.
2: Boa noite, Lisboa! Temos nessas mãos assim, todos juntos aqui à frente ao fundo. Go, go! Vamos trilhar assim.

0: António, estás a ver aquela pergunta que não quer se calar?
1: É verdade, Frederico. Quem aqui hoje já fez tudo por amor?
2: Boa noite, Campo Pequeno! Boa noite, Lisboa! Queremos essas mãos assim, todos aqui à frente ao fundo!
3: Tocámos por mais ou menos 2, 3 pessoas.
4: E hoje...

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